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2: Está no ar a Voz do Brasil. As notícias do governo federal que movimentaram o país no dia de hoje.
3: Olá, boa noite.
2: Boa noite para você que nos acompanha em todo o país.
3: Terça-feira, 11 de agosto de 2026.
2: Vamos aos destaques do dia.
3: Plano da Apex quer diversificar destino das exportações brasileiras.
2: Iniciativa busca apoiar empresas impactadas pelas tarifas impostas pelos Estados Unidos. Luana Karen.
4: Entre os mercados alternativos com parcerias na agência estão Canadá, México, Alemanha, Turquia, África do Sul, China e Índia.
3: IBGE revela que inflação em julho foi de 0,07%.
2: Índice foi menor que o registrado no mês anterior. Márcia Fernandes.
5: O setor de alimentação e bebidas teve queda de 0,67%. A redução veio por influência dos alimentos comprados para consumo em casa.
3: E vamos falar daquelas ligações que não queremos receber.
2: Brasil registra uma média de 305 mil ligações indesejadas por minuto.
3: Saiba como evitar na reportagem de Graziele Bezerra.
6: O Não Me Perturbe é um desses serviços criados para preservar o cidadão das ligações abusivas.
2: Hoje, na apresentação da Voz do Brasil, Luciana Vasconcelos e Luciano Seixas.
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2: A inflação do mês de julho teve um recuo de 0,07%, de acordo com o IPCA, Índice Nacional de Preços ao Consumidor Amplo.
3: O índice é usado para medir a inflação oficial no Brasil. O resultado de julho representa uma variação de 0,09 ponto percentual em relação ao registrado no mês anterior.
2: Os dados foram divulgados hoje pelo IBGE.
5: O resultado ficou abaixo da taxa de junho, com variação de 0,07% e 0,09 ponto percentual abaixo da taxa do mês anterior. Nos 12 meses encerrados em julho, o índice ficou em 4,44%, abaixo dos 4,64% registrados até junho. O maior impacto veio do grupo Habitação, puxado pela alta da energia elétrica. Já o setor de alimentação e bebidas teve queda de 0,67%. A redução veio por influência dos alimentos comprados para consumo em casa. Fernando Gonçalves, gerente do IPCA do IBGE, destacou os alimentos que impactaram no resultado da alimentação.
7: A alimentação no domicílio variou menos 1,14%, com influência das quedas do café moído, menos 2,45%, da cenoura, menos 14,41%, da batata inglesa, menos 19,59% e do tomate, com menos 29,09%. Sendo o tomate o principal impacto negativo no resultado do mês, com menos 0,10 ponto percentual.
5: Já o Índice Nacional de Preços ao Consumidor, INPC, ficou em 0,01% em julho. Em junho, ele estava em 0,14%. O INPC é calculado pelo IBGE com base no rendimento de famílias que recebem de 1 a 5 salários mínimos, sendo o chefe assalariado. Já o IPCA é medido com famílias de rendimento monetário entre 1 e 40 salários mínimos. Reportagem Márcia Fernandes.
3: Apoiar empresas brasileiras impactadas pelas tarifas impostas pelos Estados Unidos.
2: É o que pretende a Apex Brasil por meio de um plano lançado hoje.
3: A ideia é pensar estratégias individuais para cada tipo de negócio e diversificar os mercados para exportação.
4: O Plano de Diversificação de Exportações, elaborado pela Apex Brasil, Agência Brasileira de Promoção de Exportações e Investimentos, pretende atender 5.300 empresas estimadas como atingidas pelo tarifaço imposto pelos Estados Unidos. São companhias de setores como alimentos e bebidas, calçados, moda e máquinas e equipamentos. Além do atendimento individual às empresas afetadas, a iniciativa prevê a conexão com compradores internacionais, como explica Laudemir Miller, presidente da Apex Brasil.
8: Nós vamos colocar as empresas brasileiras frente a frente com compradores internacionais do seu produto em mercados alternativos. Nós vamos fazer isso com feiras internacionais, com rodadas de negócios no Brasil. Nós vamos trazer compradores internacionais ao Brasil e também nós vamos ter uma modalidade de apoio direto a empresas, um apoio financeiro em determinadas ações para elas se prepararem para a exportação.
4: Estão previstas mais de 300 ações de diversificação de mercados em todo o mundo. Entre os mercados alternativos com parcerias na agência estão Canadá, México, Alemanha, Turquia, África do Sul, China e Índia. De acordo com Laudemir Miller, presidente da Apex Brasil, a agência vai investir 210 milhões de reais para colocar as ações em prática.
8: A gente não tem como meta recuperar nos 12 meses os 210 milhões, o que a gente quer é ampliar o número de mercados que as empresas exportam e ampliar ainda mais as exportações do Brasil.
4: A partir desta quarta-feira, as empresas afetadas pelo tarifaço e interessadas no plano de diversificação de exportações devem se inscrever diretamente na página da Apex na internet, em apexbrasil.com.br. Reportagem Luana Karen.
2: E produtores de cana-de-açúcar da região Nordeste que sofreram prejuízos econômicos por causa da tributação imposta pelos Estados Unidos ou decorrentes de eventos climáticos extremos, têm direito a apoio.
3: Foi publicado hoje decreto que regulamenta a concessão do apoio financeiro.
9: Produtores independentes de cana-de-açúcar da região Nordeste, que tiveram prejuízos na safra 2025-2026, poderão solicitar apoio financeiro. O benefício será de R$ 12,00 por tonelada de cana comercializada, com limite total de R$ 270 milhões de reais em recursos. O apoio é destinado a quem comprovar prejuízos causados pela tributação adicional sobre exportações brasileiras pelos Estados Unidos ou por eventos climáticos extremos. A produção considerada deve ter sido entregue entre 1º de agosto de 2025 e 31 de julho de 2026. Para receber, o produtor precisa apresentar à Companhia Nacional de Abastecimento, a CONAB, a documentação que comprove a comercialização e os prejuízos. Os documentos devem ser enviados até 30 de outubro de 2026. O pagamento será feito pela CONAB por PIX, utilizando a chave CPF ou CNPJ do beneficiário, ou por depósito em conta corrente de sua titularidade. Não tem direito produtores que sejam sócios nas usinas, destilarias ou cooperativas que recebem a cana-de-açúcar. As orientações para envio da documentação e a relação dos beneficiários serão divulgadas pela CONAB em seu site, no endereço gov.br/conab. Thaís de Araújo para a Voz do Brasil.
2: Projetos de assistência técnica e extensão rural do semiárido podem ser beneficiados por edital aberto pela Agência Nacional de Assistência Técnica e Extensão Rural, a ANATER, e Ministério do Desenvolvimento Agrário e Agricultura Familiar.
3: São 413 milhões de reais para implementar a adaptação climática na agricultura familiar.
2: Serão selecionados 50 lotes territoriais em 10 estados do semiárido, atingindo mais de 60 mil famílias.
3: A presidente da Agência Nacional de Assistência Técnica e Extensão Rural, Loroana Coutinho, explicou a quem se destina o edital.
10: A gente está falando de agricultores familiares, de povos indígenas, comunidades quilombolas, de assentados e assentadas da reforma agrária, de beneficiários do Programa Nacional do Crédito Fundiário. Então, é uma gama de pessoas que são vinculadas ao Programa Garantia Safra e que agora poderão receber estruturação, poderão receber acompanhamento. Então, não é só assistência técnica e extensão rural, é assistência técnica e extensão rural, mas também estruturação da produção. Então, certamente, a gente vai dinamizar esses 56 territórios com muita ação.
2: O prazo para a inscrição das propostas vai até 31 de agosto e pode ser feita a inscrição pela internet em anater.org/editais-2.
3: Produtores rurais que vão declarar o Imposto Territorial Rural podem fazer de forma mais simples.
2: A novidade deste ano é a opção de quitar o imposto na hora, usando o Pix, cartão ou TED.
3: O prazo de entrega da declaração vai até o dia 30 de setembro.
11: O prazo para a entrega da declaração do Imposto sobre a Propriedade Territorial Rural começou nesta segunda-feira e segue até 30 de setembro de 2026. A novidade este ano é que na versão web para pessoas jurídicas e para proprietários de imóveis rurais com área superior a 100 hectares, o pagamento do tributo pode ser feito por PIX, cartão de crédito, TED ou emissão do documento para pagamento. No sistema é possível preencher, transmitir, retificar e consultar declarações sem a necessidade de instalar programas no computador. O acesso é realizado com autenticação gov.br nos níveis prata ou ouro. Contribuintes que possuem muitos imóveis rurais podem ser importados arquivos contendo múltiplas declarações. Para ter acesso à declaração do Imposto sobre a Propriedade Territorial via web, acesse o endereço serviços.receitafederal.gov.br/login. Lá, o contribuinte deve entrar na conta gov.br, localizar o imóvel e preencher a declaração. Daniele Popov para a Voz do Brasil.
2: O Ministério da Saúde e o Serviço Federal de Processamento de Dados, o SERPRO, anunciaram a nuvem soberana do SUS.
3: E o que isso significa? Que os dados do Sistema Único de Saúde vão ser armazenados em uma única infraestrutura nacional.
12: Pela proposta, informações como históricos médicos, resultados de exames e registros de vacinação passam a ser processados exclusivamente em território nacional. A medida atende a parâmetros da Lei Geral de Proteção de Dados e garante a submissão das bases digitais unicamente à legislação brasileira, como explica o ministro da Saúde, Alexandre Padilha.
13: Todos os mais de 5 bilhões de dados da saúde, da nossa Rede Nacional de Dados de Saúde, passa a ter a segurança, a casa própria, aqui no Brasil, submetido às leis brasileiras, apenas a nenhuma lei de qualquer outro país.
12: O Serviço Federal de Processamento de Dados e o Departamento de Informação e Informática do Sistema Único de Saúde vão administrar a infraestrutura. O presidente do SERPRO, Wilton Mota, disse que, além de maior segurança, a nuvem soberana do SUS vai permitir a ampliação dos serviços digitais na saúde.
14: É consolidar uma infraestrutura robusta, segura e soberana.
12: Com a nuvem soberana do SUS, o Ministério da Saúde espera consolidar a Rede Nacional de Dados em Saúde, onde o paciente terá toda a sua trajetória no SUS em formato digital. Reportagem Nazibrum.
2: E a gente vai falar agora de uma coisa que irrita muito o brasileiro. São aquelas ligações indesejadas de telemarketing, instituições financeiras.
3: O excesso pode até fazer com que chamadas importantes deixem de ser atendidas.
2: E para ajudar o consumidor a se proteger, existem ferramentas gratuitas que permitem bloquear o telemarketing e identificar quem está por trás de números desconhecidos.
15: O Brasil registra uma média de 305 mil ligações indesejadas por minuto, segundo dados do IDEC, o Instituto de Defesa de Consumidores. O número dá ao país o título de líder global em chamadas abusivas. Desde 2022, a Anatel tem atuado para garantir o direito de quem não quer receber esses tipos de chamadas, que no geral são ofertas de produtos e serviços, pesquisas, pedidos de doações ou cobranças. E mais, muitas vezes são realizadas por robôs.
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15: O Não Me Perturbe é um desses serviços criados para preservar o cidadão das ligações abusivas. Ele é gratuito e permite bloquear chamadas realizadas pelo telemarketing de operadoras de telecomunicações e instituições financeiras participantes. Basta acessar a plataforma www.nãomeperturbe.com.br, realizar o cadastro e selecionar as empresas que você deseja bloquear. Outra alternativa é o Qual Empresa Me Ligou? Caso você receba a chamada de um número desconhecido, é possível acessar o site qualempresameligou.com.br e consultar a qual empresa aquele número está vinculado. A ferramenta permite a localização dos canais oficiais de atendimento da empresa e evita que o usuário caia em golpes.
19: A estudante de psicologia Isabelle Reis se queixa dos constantes incômodos provocados pelas ligações cada vez mais insistentes.
20: Eu recebo muitas ligações pela manhã, muitas ligações pela tarde e agora recentemente eu venho recebendo ligações até pela noite. Então eu não atendo mais ligação, às vezes pode ser até uma pessoa que é conhecida ou alguma coisa urgente, eu não atendo. Assim, meu celular sempre está no mudo, inclusive minha mãe até reclama, às vezes ela me liga ou pessoas da minha vida me ligam e sempre está no silencioso, então se eu não estou com o celular na minha mão, às vezes eu não atendo, às vezes é uma coisa séria.
19: Desde junho de 2024, a Anatel também passou a considerar abusivas as chamadas curtas com duração de até 6 segundos. Desde então, foram realizados mais de 1.200 bloqueios de empresas para a realização de chamadas e quase 40 milhões de reais em multas já foram aplicados. Reportagem Graziele Bezerra.
3: E falamos sobre as ligações indesejadas, muitas vezes feitas para os nossos celulares.
2: Um aparelho que faz parte do dia a dia, sempre ao lado do brasileiro. Por lá a gente faz compras, tem acesso ao banco e aos nossos contatos.
3: Pois então, uma plataforma permite registrar um aparelho celular e emitir alertas em caso de perda, roubo ou furto.
2: É o Celular Seguro, um sistema do Ministério da Justiça e Segurança Pública.
3: A plataforma oferece também a opção de indicar contatos de segurança e comunicar uma ocorrência para bloquear o aparelho de forma simples e rápida.
21: Você sabe como cadastrar o seu telefone na plataforma Celular Seguro? O sistema permite ao usuário registrar o aparelho celular e emitir alertas em caso de roubo, furto ou perda. A plataforma também oferece a opção de indicar pessoas de confiança que vão poder emitir um alerta em nome do usuário caso ele não consiga acessar o sistema. Para usar o Celular Seguro, é necessário fazer o login por meio de uma conta gov.br. O cadastro pode ser realizado pelo aplicativo ou pela versão web da plataforma. Para se cadastrar, basta acessar a plataforma Celular Seguro, escolher a opção Meus Telefones ou Telefones de Confiança e selecionar o aparelho. Depois, basta clicar em Alerta e confirmar o registro. Após a confirmação, será gerado um número de protocolo que pode ser utilizado em eventuais consultas posteriores. A plataforma Celular Seguro também oferece uma ferramenta para consulta de aparelhos usados antes da compra e verificar se determinado aparelho tem registro de roubo, furto ou perda. Para realizar a consulta, basta informar o IMEI, número de identificação único do aparelho celular. O IMEI pode ser consultado nas configurações do aparelho.
2: Priscila Machado, para a Voz do Brasil. Golpistas estão utilizando a logomarca do governo federal para oferecer supostas renegociações.
3: A orientação é não clicar em e-mails, mensagens e links na internet, inclusive em redes sociais.
9: O Ministério da Fazenda alerta para golpes aplicados contra pessoas que procuram renegociar dívidas. Os golpistas utilizam anúncios falsos, e-mails, mensagens e links na internet, inclusive em redes sociais, e usam indevidamente nomes e logomarcas do governo federal para conferir aparência de legitimidade às ofertas. A orientação é ficar atento. A renegociação de dívidas é feita diretamente com as instituições bancárias. O governo não envia links, mensagens digitais ou SMS oferecendo esse tipo de serviço e não mantém sites específicos para renegociação. Por isso, não forneça dados pessoais ou bancários e não faça pagamentos a partir de links recebidos por mensagens ou anúncios. Informações e orientações sobre renegociação de dívidas estão disponíveis no portal oficial do Ministério da Fazenda, no endereço gov.br/fazenda. Em caso de dúvida, procure diretamente a instituição financeira responsável pela dívida e utilize somente canais oficiais. Lucília Araújo, para a Voz do Brasil.
2: Uma aeronave com sensores de alta precisão está sobrevoando Amazônia, Cerrado e Pantanal para medir os gases que causam o efeito estufa.
3: O trabalho é uma parceria entre Brasil e Alemanha.
22: A aeronave, equipada com instrumentos científicos, está fazendo voos no espaço aéreo brasileiro desde o mês passado. O objetivo é medir fluxos e concentrações atmosféricas de dióxido de carbono e metano, dois dos principais gases causadores do efeito estufa. Os voos se concentram na Amazônia, no Pantanal e em parte do Cerrado. O modelo do avião é capaz de voar em uma ampla faixa de altitude, desde 850 metros até 15 mil metros. O pesquisador do Instituto de Física da Universidade de São Paulo, Paulo Artacho, dá os detalhes.
0: O objetivo principal dessa pesquisa é entender melhor as emissões e o processamento atmosférico de um gás de efeito estufa, que é muito importante, que é o metano. Então, o metano é o segundo gás em importância, em relevância, do ponto de vista de gases de efeito estufa, logo depois do dióxido de carbono. E a Amazônia e o Pantanal, em particular, todas as áreas alagadas, são fortes emissores de metano.
22: Cerca de 120 pesquisadores de instituições de pesquisa da Alemanha e do Brasil trabalham na coleta de dados. A coordenação é do Instituto Nacional de Pesquisas Espaciais, o INPE, e do Centro Espacial Alemão. Segundo o coordenador da pesquisa, Dirceu Luiz Erdes, os dados vão complementar informações de outros sistemas de observação, validar medições por satélite e aprimorar modelos climáticos.
1: Todos os modelos de IPCC, modelos de clima e tempo, utilizam dados de CO2 e metano. Então, o principal objetivo desse trabalho é validar esses modelos, corrigir o que tiver que corrigir e melhorar as projeções futuras. E também validar os dados satélites. Tem vários satélites hoje, tanto europeus como americanos, japoneses e chineses, que cruzam o nosso território. E eles têm um valor de coleta desses dados. E a ideia desse projeto é coletar os dados in situ, na região, e validar tanto o satélite como os modelos de previsão.
22: A campanha científica deve se estender até meados de setembro. Até lá, serão realizados cerca de 15 voos, tanto durante o dia quanto à noite. Reportagem Luciana Colares de Holanda.
2: O brasileiro de alimentação escolar, que une os produtos da agricultura familiar às merendas servidas aos estudantes, foi apresentado a uma delegação da Etiópia.
6: Antes de chegar ao prato dos estudantes, a merenda escolar percorre um caminho que começa muito antes da cozinha da escola. É um modelo que une alimentação saudável, agricultura familiar e políticas públicas. Uma experiência brasileira que desperta o interesse de outros países, como a Etiópia. Como lembrou a coordenadora-geral do Programa Nacional de Alimentação Escolar, Karine Santos.
23: O Brasil coopera com muitos países. Faz parte da programação dessa missão de receber a delegação da Etiópia, demonstrar como isso é levado a efeito até que esse alimento chegue de fato no prato dos nossos estudantes.
6: A visita integra a parceria de cooperação entre Brasil e Etiópia voltada ao intercâmbio de experiências sobre alimentação escolar. Analista de projetos da Agência Brasileira de Cooperação, Paola Barbieri, falou como funciona essa cooperação entre os dois países.
24: O Programa de Alimentação Escolar Brasileiro já tem 70 anos, né, de existência e, assim, pelas inovações que o programa traz, os países, eles têm muito interesse em conhecer como ele é organizado, né, como ele é operado.
6: Numa escola do Distrito Federal, a delegação da Etiópia pôde acompanhar o resultado desse trabalho na prática. Parte dos alimentos servidos nas escolas públicas vem diretamente da agricultura familiar. A produção passa pelas cooperativas e segue para as unidades de ensino, como garante o presidente da cooperativa, Anaildo Porfírio da Silva.
25: A nossa cooperativa associação hoje atende 72 escolas, então isso ajuda demais o agricultor.
6: O agricultor familiar José Ailton Alves diz que sente satisfação por ter o seu trabalho reconhecido internacionalmente.
26: A gente se sente honrado e gratificado, porque a gente está vendo que o nosso trabalho está sendo visto.
6: Os alimentos produzidos por agricultores familiares, como José Ailton, chegam a milhões de estudantes, como Otaviana Esteves de Deus, de 11 anos.
27: Muito legal essa hora que a gente reúne todo mundo aqui na mesa para comer, conversar, um alimento saudável também, muito delicioso.
6: A merendeira Dilma Costa conta que o sucesso é garantido.
4: Hoje é estrogonofe, hoje vai ser uma loucura, eles vão comer assim, sempre repetem, né?
6: A Cooperação Brasil-Etiópia é coordenada pela Agência Brasileira de Cooperação pelo Fundo Nacional de Desenvolvimento da Educação e conta com o suporte de agências das Nações Unidas. Reportagem Cleide Lopes.
3: E essas foram as notícias do governo federal.
2: Fique agora com as notícias do Poder Judiciário e do Congresso Nacional. Uma boa noite.
3: Boa noite para você e até amanhã.
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8: Centro de Estudos Constitucionais do Supremo Tribunal Federal prorroga prazo de inscrições para audiência acadêmica em Belém, no Pará.
10: Relatório do CNJ aponta que medidas protetivas chegam rápido, mas não bastam contra feminicídios.
8: STJ mantém condenação de suposto membro do PCC a mais de 87 anos de prisão.
10: Boa noite, eu sou o Arthur Filho.
8: E eu sou Walter Lima.
10: O Centro de Estudos Constitucionais do Supremo Tribunal Federal prorrogou para 16 de agosto o prazo de inscrições para participação na terceira audiência acadêmica regional do projeto O Ensino do Direito Constitucional no Século XXI, Panorama e Perspectivas.
8: O evento será realizado no próximo dia 28 no Instituto de Ciências Jurídicas da Universidade Federal do Pará.
10: As instituições interessadas em fazer exposição oral devem realizar a inscrição por meio de formulário com envio de resumo escrito até 4 mil caracteres.
8: As manifestações devem ter caráter constitucional e poderão abordar um ou mais dos eixos temáticos definidos pelo Centro de Estudos Constitucionais do Supremo Tribunal Federal.
10: Pesquisa apresentada pelo Conselho Nacional de Justiça revela que o sistema de justiça tem concedido com rapidez medidas protetivas de urgência.
8: Mas os dados revelam que ainda é um desafio combater o feminicídio. Fernanda Porto.
11: 53% das medidas protetivas de urgência são concedidas no mesmo dia em que a mulher faz a solicitação. Mas a ação ainda não é suficiente para evitar casos de feminicídios, já que em 57,6% dos casos, as vítimas tinham medidas protetivas vigentes. Os dados são da pesquisa Feminicídio e Medidas Protetivas de Urgência, publicada pelo Conselho Nacional de Justiça. O levantamento foi feito com base em mais de 10 mil inquéritos iniciados e ações penais de primeiro grau ajuizadas entre os anos de 2024 e 2025. Do grupo analisado, 3.449 vítimas, ou seja, duas a cada três mulheres, não tinham medida contra o réu. Já outras 1.669 tinham medida protetiva, o que corresponde a uma a cada três vítimas.
10: Superior Tribunal de Justiça mantém condenação de mais de 87 anos de prisão a suposto integrante do PCC.
8: A decisão é da desembargadora convocada Nilsone de Freitas. Repórter Fátima Uchoa.
13: O réu foi condenado por participação em organização criminosa armada, 5 homicídios qualificados e ocultação de cadáver. Entre as vítimas está uma escrivã da Polícia Civil de São Paulo. Segundo o Ministério Público, o réu é integrante do primeiro comando da capital, o PCC. A defesa pretendia anular a condenação pelo Tribunal do Júri e obter novo julgamento, mas o Tribunal de Justiça de São Paulo negou a apelação, sob o fundamento de que a decisão dos jurados tinha amparo em provas. No STJ, ao analisar o pedido, Nilsone de Freitas destacou que o habeas corpus serve para proteger o direito de locomoção diante de ilegalidade ou abuso de poder, não sendo cabível para rediscutir condenações quando não há flagrante ilegalidade.
10: Justiça Federal suspende reintegração de posse em área disputada por assentados e indígenas pataxós na Bahia.
8: Com a decisão, a ordem de reintegração de posse em favor do INCRA fica sem efeito até um novo julgamento, que só deve ocorrer após produção de prova técnica. Sabrine Menezes.
12: No recurso, o MPF sustentou que os direitos territoriais dos povos indígenas são originários e reconhecidos pela Constituição Federal. Com a decisão, o processo de reintegração de posse do lote 77A, localizado no projeto Assentamento Cumuru-Xatiba, em Prado, na Bahia, deve passar por uma nova perícia para verificar se a área faz parte da terra indígena Comexatibá, do povo Pataxó. Em caso de confirmação, os assentados têm direito à indenização e à eventual realocação para outro projeto de reforma agrária.
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10: A você, uma boa noite.
8: E até amanhã.
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15: Eu sou Paula Groba.
16: E eu sou Humberto Pinheiro.
15: E estes são os destaques de hoje do Jornal do Senado, que começa agora.
16: Vai à sanção programa de incentivos à produção nacional de fertilizantes.
15: Avança projeto que define implementação do novo piso salarial nacional para médicos e cirurgiões dentistas.
16: Estatuto do Aprendiz segue para plenário com urgência.
15: Boa noite.
16: Boa noite.
15: Apesar de ser uma das maiores potências mundiais de produção de alimentos, o Brasil ainda depende fortemente de fertilizantes importados para manter a produção agrícola.
16: Para reduzir essa dependência, o Senado aprovou hoje e encaminhou para a sanção presidencial o projeto que cria um programa de incentivo à produção nacional de fertilizantes. A proposta busca aumentar a oferta do insumo produzido no país, reduzir os custos para o agronegócio e, com isso, ajudar a baratear a produção de alimentos. A reportagem é de Alexandre Campos.
17: A principal mudança feita pelos deputados federais aprovada pelos senadores é a autorização para o repasse de recursos do orçamento ao BNDES para abrir linha de crédito para investimentos na produção de fertilizantes e matérias-primas, remineralizadores, bioinsumos e biofertilizantes. O dinheiro poderá financiar plantas industriais, atividades de pesquisa e infraestrutura de integração de polos logísticos. Relatora do projeto, a senadora Tereza Cristina, do PP de Mato Grosso do Sul, lembrou que, apesar de ser uma potência agrícola, o Brasil continua dependente da importação de fertilizantes.
18: Em 50 anos, nós revolucionamos a agricultura e a produção brasileira. E hoje, este ano, a gente deve passar os Estados Unidos como maiores exportadores de grãos do mundo. E nós vamos fazer essa façanha com terras pobres, presidente, que precisam de fertilizantes. Então é uma loucura a gente não ter até hoje um Profert da vida.
17: O texto aprovado, que segue para a sanção presidencial, confere ao Conselho Nacional de Fertilizantes e Nutrição de Plantas a atribuição de avaliar a cada 2 anos a efetividade do programa e definir a mistura mínima obrigatória de fertilizantes nacionais aos comercializados em território brasileiro.
15: E a Comissão de Orçamento aprovou a abertura de créditos extraordinários à União para socorrer vítimas de desastres naturais e para agências reguladoras.
16: Relatora da proposta, a senadora Tereza Cristina defendeu que o instrumento da abertura de crédito seja evitado com mais planejamento. Repórter Raíssa Abreu.
19: A medida provisória aprovada destina R$ 305 milhões ao socorro de vítimas de desastres naturais, como secas e enchentes, em diversos pontos do país. A relatora, senadora Tereza Cristina, do PP de Mato Grosso do Sul, votou pela aprovação da medida, mas reforçou que o crédito extraordinário só deve ser usado em casos excepcionais.
20: Um país que, estação após estação, precisa correr para socorrer aquilo que poderia ter prevenido, não enfrenta um problema de imprevisibilidade, enfrenta um problema de planejamento.
19: A comissão também aprovou um projeto de abertura de crédito de R$ 24 milhões para reforçar o orçamento das agências reguladoras.
15: Médicos e cirurgiões dentistas podem ter piso salarial de mais de R$13 mil para 20 horas semanais, mas a implementação será gradual ao longo de 3 anos.
16: Foi o que aprovou nesta terça-feira a Comissão de Assuntos Econômicos. Pelo texto aprovado, o piso será implementado em 3 etapas. As informações com a repórter Marcela Cunha.
0: O projeto estabelece piso salarial de R$13.662 reais para médicos e cirurgiões dentistas que trabalham 20 horas por semana. O novo valor de referência vale tanto para o setor público quanto para o privado e deverá ser reajustado anualmente. A proposta também aumenta para 50% o adicional pelo trabalho noturno e mantém nesse percentual a remuneração das horas extras. O texto já havia sido aprovado.

0: para o setor público e mitiga eventuais impactos negativos sobre o mercado de trabalho.
1: O projeto segue para análise da Comissão de Assuntos Sociais e depois para votação no plenário do Senado.
2: O Senado pode analisar propostas que reduzem o número de dias letivos nos calendários escolares.
3: As ideias foram apresentadas por cidadãos e serão analisadas pela Comissão de Direitos Humanos e Legislação Participativa. Se aprovadas, poderão ser transformadas em projetos de lei. Repórter Herman Kulitz.
4: As iniciativas foram apresentadas por cidadãos pelo portal E-Cidadania. Como receberam mais de 20 mil apoios, se tornaram sugestões legislativas. Agora, a Comissão de Direitos Humanos e Legislação Participativa vai decidir se elas serão transformadas em projeto de lei. André Camargo, autor de uma das propostas, explicou que antigamente o calendário escolar era de 180 dias e não vê prejuízo no retorno a essa quantidade.
5: As 800 horas vão permanecer, né? A carga horária de trabalho vai se manter. O que vai diminuir é a quantidade de dias letivos, para a gente poder se organizar, se reorganizar e tentar ver uma nova saída.
4: Os autores

0: de urgência para votação no plenário do Senado. Repórter Marcela Diniz.
1: O contrato terá duração de 2 anos, podendo ser prorrogado por mais um, e a jornada poderá chegar a 8 horas diárias para quem já concluiu a educação básica. A proposta garante direitos como vale-transporte, férias no mesmo período do recesso escolar para menores de 18 anos e estabilidade para gestantes. O texto mantém a obrigatoriedade de contratação de aprendizes por empresas de médio e grande porte nos mesmos percentuais de hoje, mínimo de 5% e máximo de 15%, de acordo com o número de trabalhadores. Micro e pequenos negócios continuarão com contratação facultativa. Para quem não cumprir a cota, o texto prevê multa de R$3.000 por aprendiz não contratado. Em caso de reincidência ou embaraço à fiscalização, o valor dobra. O texto aprovado pelos senadores é o mesmo que veio da Câmara. 5 emendas de plenário foram rejeitadas na Comissão de Assuntos Sociais, entre elas, a que transferia para negociação coletiva regras sobre aprendizagem. O senador Flávio Arnes, do PSB paranaense, lembrou que já existe decisão do STF proibindo esse tipo de acordo quando o que está em questão são direitos de adolescentes.
2: Não se pode discutir mais vagas ou menos vagas. E já existe o tema 1046, que afastou expressamente das políticas de inclusão de aprendizes a negociação coletiva. A empresa pode alocar aprendizes em outros tomadores de serviço, públicos ou privados. Então, várias alternativas foram criadas para se ultrapassar o problema de, eventualmente, uma empresa não poder contratar.
1: A aprovação no Senado é o último passo da análise da proposta no Congresso. Mas para virar lei, ela ainda precisa ser sancionada pelo presidente da República.
3: E o senador Paulo Paim, do PT do Rio Grande do Sul, reafirmou o apoio à redução da jornada para 40 horas semanais, sem redução de salário. Segundo ele, mais de 80% dos brasileiros apoiam o fim da escala 6x1.
0: Paim também citou estudos que apontam a possibilidade de criação de 4,5 milhões de novos empregos com a medida. Ao destacar que a proposta já recebeu o aval dos deputados, o senador defendeu que a PEC seja colocada em votação no Senado.
4: Não estamos diante de uma pauta de esquerda ou de direita, de centro ou do governo ou da oposição. Estamos diante de uma pauta dos brasileiros, das famílias brasileiras.
0: Edição de Paula Groba e trabalhos técnicos de Eliseu Caires. O Jornal do Senado fica por aqui. Acompanhe agora as notícias da Câmara dos Deputados. Boa noite.
3: Boa noite e até amanhã.
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6: Comissões declaram nulo casamento de menores de 16 anos de idade.
7: Propostas aumentam o acesso da população às canetas emagrecedoras.
6: Lei votada pelos parlamentares amplia o uso do FGTS por filantrópicas.
7: Boa noite. Uma nova lei mantém até 2030 a autorização para que instituições filantrópicas de saúde utilizem recursos do FGTS, a partir de projeto que passou pela análise dos deputados. Quem explica é a repórter Maria Neves.
8: Já está em vigor a lei que prorroga até 2030 o prazo para que hospitais filantrópicos utilizem recursos do Fundo de Garantia do Tempo de Serviço, o FGTS. Entre 2019 e 2022, a legislação permitia a essas instituições de saúde sem fins lucrativos aplicarem verbas do FGTS, mas a autorização não foi prorrogada. A norma sancionada agora foi apresentada pelo deputado Paulo Pimenta, do PT do Rio Grande do Sul, ainda este ano. O parlamentar apenas recuperou o texto de uma medida provisória do Executivo que perdeu a validade porque não foi votada pelo Congresso. Ao defender a aprovação do então projeto de lei no plenário da Câmara, o deputado Pompeu de Matos, do PDT do Rio Grande do Sul, ressaltou que a proposta vai beneficiar especialmente as Santas Casas.
9: É uma retomada de uma possibilidade que tinham as Santas Casas de se socorrer do Fundo de Garantia por Tempo de Serviço para suprir as dívidas que têm

0: filantrópicas, as instituições devem destinar pelo menos 60% dos atendimentos ao Sistema Único de Saúde, de forma gratuita para a população. Os empréstimos com recursos do Fundo de Garantia vão beneficiar também instituições sem fins lucrativos que atuem no campo para auxiliar pessoas com deficiência e que participem de forma complementar do SUS. Na Câmara, o texto foi aprovado em 7 de julho e logo em seguida, no dia 15 do mesmo mês, os senadores também acolheram o projeto. Da Rádio Câmara de Brasília, Maria Neves.
1: Projeto de Ribamar Silva, do Podemos de São Paulo, atualiza as regras de rotulagem de alimentos. A proposta prevê informações nutricionais mais claras e acessíveis para orientar os consumidores na escolha de produtos.
2: De acordo com o texto de Ribamar Silva, a regulamentação deve estabelecer critérios para destacar o teor de açúcares, sódios, gorduras e outros componentes de interesse para a saúde. O projeto também prevê recursos de acessibilidade, como o sistema Braille e ferramentas digitais para pessoas com deficiência.
1: Saúde. Projetos em discussão na Câmara querem aumentar acesso da população às chamadas canetas emagrecedoras. A repórter Mônica Tati tem os detalhes.
3: 60% dos brasileiros estão obesos ou acima do peso, segundo dados divulgados pelo Ministério da Saúde. Dessas pessoas, um quarto já é considerada obesa. A obesidade geralmente acarreta doenças crônicas, como hipertensão, diabetes e problemas cardiovasculares. São necessárias várias medidas para evitar a condição, como boa alimentação e a prática de exercícios físicos. Mas o uso de substâncias presentes nas chamadas canetas emagrecedoras tem se mostrado eficaz para reduzir o peso corporal e ajudar no controle da obesidade. Para tentar controlar os danos, deputados apresentaram projetos para aumentar o acesso da população a esse tipo de tratamento. O deputado Mário Eringer, do PDT de Minas Gerais, apresentou o projeto de lei que declara de interesse público os medicamentos Monjaro e Zepbound, que utilizam como princípio ativo a tirzepatida. A medida permite que o governo utilize o mecanismo de licença compulsória da propriedade industrial, popularmente conhecido como quebra de patente.
4: A quebra da patente propicia que outras empresas aumentem a concorrência, possam fabricar esse medicamento, a tirzepatida, e atingir o maior número de pessoas, porque haverá com certeza uma redução do preço. Hoje, o preço do Monjaro e do Zepbound é muito caro, impossibilita qualquer pessoa de classe média alta até, de usar esse medicamento, porque o preço é muito alto. E os benefícios são tão grandes que isso é vantagem para a saúde pública de uma maneira geral.
3: Já o deputado Damião Feliciano, do União da Paraíba, apresentou o projeto que exige a oferta de liraglutida, que tem o nome comercial de Saxenda, e a semaglutida, conhecida por Wegov ou Ozempic, pelo SUS, o Sistema Único de Saúde. Segundo Damião Feliciano, esses dois medicamentos são reconhecidos mundialmente como eficazes no tratamento da obesidade, mas o preço é uma barreira para a população mais carente. Segundo a Anvisa, a liraglutida auxilia no controle crônico de peso em associação a uma dieta baixa em calorias e ao aumento de exercícios físicos. A semaglutida, por sua vez, é mais uma opção para o tratamento do diabetes mellitus tipo 2. Os projetos que pretendem facilitar o acesso da população às canetas emagrecedoras estão em diferentes fases de apreciação na Câmara dos Deputados. Da Rádio Câmara de Brasília, Mônica Tati.
1: Trabalho.
2: Sidney Leite, do PSD do Amazonas, pondera que o texto da PEC do fim da escala 6x1 deve contemplar os interesses tanto dos empresários quanto dos trabalhadores. Ele afirma que a redução da jornada vai garantir mais tempo de convivência familiar para os brasileiros.
5: É importante que se compreenda que nós temos um segmento para quem empreende nesse país, o comércio e os serviços. Há necessidade que nesse relatório que nós vamos aprovar contemple esses setores, que são setores que muitas vezes não conseguem manter o trabalhador na formalidade, tendo em vista os altos custos dos encargos sociais.

0: não deve ser fator para que aqui no Parlamento nós possamos avançar e dar fim a essa escala e que homens e mulheres possam ter o direito de conviver com a família, direito ao lazer, direito ao estudo e, com isso, ter uma qualidade de vida melhor.
1: Sidney Leite lembra que a escala 5x2 já existe em áreas como o serviço público, o setor financeiro e parte da indústria. O parlamentar acredita que o fim da escala 6x1 vai contribuir para a redução do adoecimento dos trabalhadores e para o aumento da produtividade no ambiente profissional.
2: Economia. Luiz Erondino, do PSOL de São Paulo, é uma das autoras do projeto que cria o Sistema Nacional de Transparência e Monitoramento de Preços de Combustíveis. A proposta prevê um portal público para consulta em tempo real dos preços praticados em postos de todo o país.
1: Luiz Erondino sugere que distribuidoras e revendedores informem a ANP dados sobre preços, custos e volumes comercializados. Ela acrescenta que o texto estabelece mecanismos para identificar variações abusivas de preços, além de estabelecer sanções administrativas.
3: Ciência e tecnologia.
2: Lucas Ramos, do PSB de Pernambuco, propõe discutir a criação da CID Digital, uma contribuição sobre as receitas obtidas por plataformas digitais com a prestação ou intermediação de serviços. A medida busca estabelecer uma nova forma de tributação para o setor.
1: Lucas Ramos destaca que a proposta divide opiniões e que, por isso, precisa ser debatida. Enquanto os defensores apontam a necessidade de ampliar a tributação, empresas afirmam que já recolhem diferentes impostos e alertam para o risco de aumento de custos e repasse ao consumidor.
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3: Direitos Humanos.
2: A Câmara aprovou projeto que declara nulo o casamento de menores de 16 anos de idade. A repórter Paula Bittar acompanhou a votação.
5: A Comissão de Constituição e Justiça da Câmara aprovou uma proposta que declara a nulidade em qualquer caso do casamento de pessoas que não atingiram 16 anos de idade, a chamada idade núbil. O texto aprovado exclui artigos do Código Civil que prevêem a possibilidade de casamento antes da idade núbil, como em caso de gravidez, ou estabelecem regras e prazos para confirmação ou anulação desses casamentos. A relatora na CCJ, a deputada Ana Paula Lima, do PT de Santa Catarina, apresentou um parecer favorável a esse projeto da deputada Laura Carneiro, do PSD do Rio de Janeiro, mas rejeitou um outro do deputado Dr. Fernando Máximo, do PL de Rondônia, que pretendia facilitar o casamento de quem atingiu 16 anos com a assinatura de um dos pais ou responsáveis. Atualmente, a lei exige a assinatura de ambos os pais ou representantes legais nesses casos. Ana Paula Lima também destacou que a vedação do casamento de menores de 16 anos encontra respaldo constitucional na proteção à infância e à juventude.
6: A aprovação do meu parecer pela Comissão de Constituição e Justiça, que torna nulo o casamento antes dos 16 anos, não é só um detalhe jurídico, é a Câmara Federal dizendo com todas as letras que esse tipo de casamento nunca deveria ter existido. Uma criança e adolescente ser empurrada para dentro de um casamento significa abandono escolar, gravidez precoce e muitas vezes violência escondida dentro de casa. Fecharmos as brechas que ainda restam na nossa legislação é proteger meninas que sozinhas não teriam como se defender.
5: A proposta que declara a nulidade em qualquer caso do casamento de pessoas que não atingiram 16 anos de idade já pode seguir para análise do Senado, a menos que haja recurso para votação antes pelo plenário da Câmara. Da Rádio Câmara, de Brasília, Paula Bittar.
3: Transportes.
1: Júlio Lopes, do PP do Rio de Janeiro, apoia projeto que estabelece o transporte público gratuito como um direito universal no país. Na opinião do parlamentar, a tarifa zero estimula o comércio e já é uma realidade bem sucedida em diversas cidades.
7: Essa é uma ideia disruptiva, uma ideia nova, uma ideia importante, porque muitos países do mundo já estão começando essas experiências, assim como no Brasil. Nós já temos várias cidades no Brasil, mais de 14 cidades brasileiras, onde o transporte é gratuito e gera um movimento enorme na economia, porque você usa o transporte não só para ir trabalhar, mas também para se divertir, para ir cuidar da sua saúde, para cuidar da vida médica, clínica dos seus filhos também, enfim. O transporte gratuito gera um movimento enorme na economia.
2: Júlio Lopes reconhece os desafios para garantir o financiamento da medida, mas acredita que a criação de fontes permanentes de recursos e o uso de matrizes energéticas mais baratas, como o gás natural, podem garantir a mobilidade gratuita sem distinção de segmentos da população.
1: Proposta de Chico Alencar, do PSOL do Rio de Janeiro, prevê passe livre em todos os transportes públicos do país para pessoas com deficiência e doenças crônicas. A ideia, segundo o deputado, é garantir mobilidade e ampliar o acesso a um direito básico.
2: Chico Alencar lembra que pessoas com deficiência e doenças crônicas enfrentam limitações específicas e que, por isso, precisam de tratamento diferenciado no acesso ao transporte. Ele acrescenta ainda que é dever do poder público atender ao interesse coletivo e garantir a inclusão.
8: Então, esse passe livre em todos os transportes coletivos para o portador de doença crônica e, ou de deficiência é, na verdade, o cumprimento de um direito que a gente quer ver assegurado. É bom lembrar que os serviços de transporte público são uma concessão do poder público e as empresas concessionárias têm que se submeter à legislação mais geral, que é, por definição, voltada para o bem comum.
3: Desenvolvimento regional.
1: Dorinaldo Malafaia, do PDT do Amapá, é relator de projeto que concede a Macapá o título de Capital Nacional do Meio do Mundo. A proposta destaca que a cidade é a única capital brasileira cortada pela linha do Equador, onde o equinócio pode ser observado duas vezes ao ano, em março e setembro.
2: Dorinaldo Malafaia deu parecer favorável à iniciativa, ressaltando a importância do reconhecimento para a identidade local. Ele aponta que a homenagem pode fortalecer o turismo de Macapá por valorizar atrações ligadas à linha do Equador, como o Parque Meio do Mundo.
1: Projeto de Márcio Neiser, do Solidariedade, transforma o festejo do Santuário Diocesano Nossa Senhora do Coco da Aparecida, em Loreto, no Maranhão, em manifestação da cultura nacional. A celebração é realizada anualmente entre os dias 6 e 15 de agosto.
2: De acordo com Márcio Neiser, o festejo reúne milhares de romeiros de diferentes regiões do país e representa uma tradição centenária da população maranhense. Na visão do deputado, a proposta valoriza o patrimônio cultural e incentiva o turismo e o desenvolvimento local.
3: Comissões.
1: Rui Carneiro, do Podemos da Paraíba, apresentou projeto que institui a Política Nacional de Integridade Pública e Governança Preventiva. O deputado explica que a proposta fortalece os mecanismos de prevenção de irregularidades, transparência e eficiência na administração pública.
2: Entre as medidas previstas no projeto de Rui Carneiro estão a obrigatoriedade de programas de integridade nos órgãos públicos, com códigos de ética, canais de denúncia e capacitação de servidores. O texto também cria órgão destinado a produzir inteligência, identificar riscos e apoiar os órgãos de controle.
3: Justiça.
1: Projeto de Beto Pereira, do Republicanos de Mato Grosso do Sul, define os critérios para caracterizar o notável saber jurídico exigido para a indicação de ministros dos tribunais superiores e desembargadores. Entre os parâmetros sugeridos estão atuação no magistério e produção científica.
2: Beto Pereira também defende que a titulação de doutor em direito e o recebimento de premiações na área jurídica sejam considerados para as nomeações. Na visão dele, a medida dá mais objetividade ao conceito previsto na Constituição e reduz interpretações subjetivas no processo de indicação.
3: Segurança Pública.
1: Sancionadas pelo Poder Executivo, propostas discutidas na Câmara ampliam a proteção às mulheres.
2: Deputadas apontam avanços com as novas leis do Pix Pensão e de divulgação do Ligue 180, segundo ressalta o repórter José Carlos Oliveira.
9: Deputadas participaram da cerimônia de sanção das novas leis do Pix Pensão e de divulgação do Ligue 180 e apontaram avanços no Pacto Nacional dos Três Poderes contra o Feminicídio. A lei que obriga o poder público a divulgar o telefone exclusivo de denúncia de violência contra a mulher em locais públicos e privados de grande circulação surgiu de proposta da deputada Laura Carneiro, do PSD do Rio de Janeiro. Relatora do texto na Câmara, a deputada Camila Jara, do PT do Mato Grosso do Sul, destacou os esforços de fortalecimento do Ligue 180, criado em 2005.
10: E o 180 tinha sofrido um completo desmonte. As mulheres ligavam e eram encaminhadas para qualquer lugar e eram muitas vezes revitimadas. Quando a deputada Laura faz esse projeto para que os estados divulguem o 180, é uma maneira da gente estar ampliando e garantindo que ele funcione.
9: Já a lei do chamado Pix Pensão altera o Código de Processo Civil para instituir a transferência automática de pensão alimentícia. O texto surgiu de proposta da deputada Tabata Amaral, do PSB de São Paulo, com a intenção de reverter o atual quadro de 650 mil processos judiciais por falta de pagamento de pensão alimentícia, muitos deles relativos a homens de classes média e alta.
11: São 11 milhões de mães solo no nosso Brasil. Quase 2 milhões de crianças que não têm o nome do pai na certidão de nascimento. E aquilo que a gente tem para a CLT, para o assalariado, que é o desconto da pensão, a gente vai ter para todo mundo com essa lei. Pode ser MEI, pode ser autônomo, pode trocar de emprego, pode ser empresário, pode estar na informalidade, deve uma pensão alimentícia, tem filho, vai ter que ter o depósito na conta da mãe todo mês certinho.
9: Da Rádio Câmara de Brasília, José Carlos Oliveira.
1: Projeto de Alexandre Guimarães, do MDB do Tocantins, cria a Política Nacional de Prevenção e Enfrentamento à Violência de Gênero no Ambiente Digital. Segundo o autor, o objetivo é estabelecer medidas que protejam as vítimas e responsabilizem os autores de crimes cometidos na internet.
2: Entre as medidas previstas no projeto de Alexandre Guimarães estão a criação de canais para denúncias e a remoção de conteúdos ilícitos. O texto também estabelece regras para provedores e prevê ações de educação digital e prevenção contra o uso ilegal da inteligência artificial.
1: Termina agora o Jornal Câmara dos Deputados, produzido pela Rádio Câmara, com trabalhos técnicos de Everson Urani e apresentação de Márcio Aquiles Sardi e José Carlos Andrade. Uma ótima noite para você.
2: Boa noite, a Voz do Brasil volta amanhã.
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Ave Maria, cheia de graça, Senhor convosco, bendito sois vós entre as mulheres, bendito o fruto do ventre, Jesus. Santa Maria, Mãe de Deus, rogai por nós, pecadores, agora e na hora da nossa morte. Amém.

Jesus.

Eu tenho um prazer muito especial agora de convidar uma cantora, uma musa da música brasileira. Tem uma voz incrível, maravilhosa. E, para mim, é uma alegria muito grande receber essa cantora incrível que é Zizi Posse.

0: Zeca Pagodinho!
1: Ah, vamos cantar a primeira música que você gravou minha.
0: A primeira música de Zeca.
1: Em 1900 e... Fica quieto. 1900 e fica quieto.

0: Obrigado, você é demais.
1: Fiquei com Deus. Boa noite.
0: Obrigado, obrigado, Zé.
1: Feliz aniversário, Marrone.
0: Obrigado por ter vindo aqui hoje.
1: Alô, Barra, valeu.
0: Me aguarde lá no seu DVD, tá? Estarei lá. Obrigado, Pagode.

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0: Bom dia, bom dia, bom dia. Começa agora o seu Jornal de Todas as Manhãs, levando para você muita informação a partir de agora, dia 12 de agosto de 2026. Estamos ao vivo para todo o estado do Acre. Eu sou Jefferson Dourado e ao meu lado, Ângela Villanova. Bom dia, Ângela.
1: Bom dia, Jefferson. Bom dia para você que já está acordado, se preparando para o trabalho, para a escola, começando mais um dia aqui no nosso Acre.
0: É sempre um prazer estar aqui, como disse, todas as manhãs, o seu jornal Bom Dia Aldeia, com as principais notícias do Acre, do Brasil e do mundo. Tudo para você começar o dia muito bem informado. Cadê o Sobe Som, garotos? Junto conosco aqui o Júnior Souza, no comando da nossa sonoplastia. Sobe o som aí, tá sem o som ambiente aqui pra gente. Isso, garoto. Agora chegou. Seguimos. Bom dia para você. Estamos ao vivo para todo o estado. Ângela Villanova.
1: De Rio Branco a Tarauacá, de Rodrigues Alves, Feijó e Manuel Urbano. De Assis Brasil, senador Guiomar e Bujari. O Bom Dia Aldeia chega até você levando informação, serviço e as histórias que fazem parte da vida do nosso povo.
0: 7 horas e 7 minutos no Acre. Bom dia para você da cidade, bom dia para você da floresta, nossos seringueiros, extrativistas, indígenas, ribeirinhos. Bom dia você, produtor rural, começando mais um dia de lida. Lembrando que você pode participar conosco enviando a sua mensagem por WhatsApp. O nosso número de contato é o 689-9203-2962. Vou repetir para você, 689-9203-2962.
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0: Rio Branco entra em situação de estado de emergência devido à estiagem.
1: Acre tem o menor preço da arroba da carne da vaca gorda no Brasil.
0: Polícia suspeita de incêndio criminoso no bairro João Eduardo, aqui na capital.
1: Acidente de carro mata idoso em Cruzeiro do Sul.
0: Tarauacá cria lei para organizar o trânsito da cidade.
1: Tem ainda informações sobre o trânsito, o tempo, tudo isso e muito mais a partir de agora no Bom Dia Aldeia.
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1: Vamos ter uma quarta-feira de muitas nuvens o dia todo, com abertura de sol. Vamos agora às temperaturas nas cidades acrianas. Em Porto Valter, Jordão, Mâncio Lima, Rodrigues Alves, Feijó, Marechal Taumaturgo, Cruzeiro do Sul e Tarauacá, máxima de 33 graus. Já em Sena Madureira, Santa Rosa do Purus e Manuel Urbano, a máxima de hoje é 34 graus. Jefferson, agora você imagine Assis Brasil, as temperaturas.
0: É, previsão de muito calor nesse início de semana, né? Ontem tivemos aquela chuva, deu uma amenizada na temperatura, mas hoje, como você está nos informando aí, a previsão é realmente do calor mais intenso em todo o estado.
1: Então vamos lá em Assis Brasil, Brasileia, Epitaciolândia e Chapuri, a máxima de hoje, gente, é 36 graus. Aqui em Rio Branco também não será diferente. Em Porto Acre, Plácido de Castro, Senador Guiomar, Bujari, Capixaba e Acrelândia, e em nossa capital, Rio Branco, as máximas de hoje chegam a 35 graus. E continuando falando sobre o tempo, Rio Branco entra em situação de emergência devido à estiagem. Quem tem mais informações é Jonathan Costa.
5: A Prefeitura de Rio Branco decretou situação de emergência nesta terça-feira, dia 11, por conta da seca que atinge o município. A medida foi publicada no Diário Oficial do Estado e é assinada pelo prefeito Alisson Bisteng. O decreto é válido por 180 dias. Em julho, a Prefeitura decretou estado de alerta para enfrentamento da estiagem. Já o governo decretou situação de emergência também por conta da seca no último dia 3. A medida também é válida por 180 dias. No decreto desta terça-feira, o prefeito destaca que a estiagem tem causado fortes impactos sociais, econômicos e ambientais e os efeitos atingem principalmente as comunidades rurais. A situação prejudica a agricultura familiar, a pecuária e a pesca artesanal. Também afeta o funcionamento de escolas rurais, unidades de saúde e outros serviços públicos essenciais. Jonathan Costa para o Sistema Público de Comunicação.
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0: Bom dia para você chegando agora, 7 horas e 11 minutos em todo o estado do Acre. Esse é o seu Bom Dia Aldeia. Eu sou Jefferson Dourado, comigo Ângela Villanova e Júnior Souza aqui no comando das informações da sua manhã. E agora, para você motorista que circula pelas nossas principais ruas e avenidas da capital acreana, as informações do nosso monitoramento em tempo real aqui do trânsito em Rio Branco. A gente começa com informações lá da parte alta da cidade. Quem está ali descendo pela Antônio da Rocha Viana, do Tancredo Neves, e chega ali na rotatória do Horto Florestal, pega sempre aquele trecho mais complicado ali, ó, da ponte sobre o Guarapé São Francisco até a rotatória. Tem um trecho intenso de veículos, velocidade média de 6 km por hora nessa região da cidade, ali na parte alta de Rio Branco. Outro trecho aqui em vermelho, e como a gente sempre fala, vermelho é onde existe uma movimentação mais intensa de veículos, é na Estrada das Placas. Velocidade média de 10 km por hora, também na parte alta da cidade, ali na região das Placas. Velocidade de 10 km por hora, trânsito intenso também nessa região da capital acreana. Região, quem mora ali no Tucumã, Tancredo Neves, precisa passar ali pela rotatória do Lago do Amor também. Paciência, viu, motorista, trânsito bem lento nessa região da cidade. 8 km por hora, velocidade média nessa região, então você precisa ter paciência também. Principalmente tem gente também saindo agora ali da região do IP, né? Precisa passar ali pela rotatória, e aí a preferência é sempre quem está ali na região da BR, e aí o trânsito fica mais lento nessa região. Seguindo, pegando ali a Avenida Ceará, um trecho próximo ao viaduto da ABB, tem um trânsito também mais intenso, aí alivia um pouco e já congestiona novamente ali próximo à Semurb até a rua Omar Sabino. Da Semurb até Omar Sabino, trânsito intenso também na Avenida Ceará e bem lento, velocidade média de 7 km por hora. Aí no restante da principal avenida da capital acreana, trânsito fluindo normalmente neste horário. Trânsito intenso também na rua Rio de Janeiro, em toda a extensão da rua Rio de Janeiro, desde a região da Floresta, também ali na Omar Sabino, passando pelo cemitério São João Batista, até chegar na Avenida Ceará, trânsito lento na rua Rio de Janeiro, em toda a sua extensão. Já aqui no Centrão, maior movimentação mesmo é na rua Floriano Peixoto, aqui ao lado da Difusora Criana, onde fazemos a transmissão do jornal Bom Dia Aldeia. Velocidade média na rua Floriano Peixoto de 10 km por hora. No segundo distrito, trânsito fluindo normalmente em toda a região do segundo distrito aqui em Rio Branco. Mais intenso mesmo é o trecho de sempre, né? Tanto para quem está chegando em Rio Branco pela C40, quem vem de Senador Guiomar ou ali da Vila Acre, quanto quem chega também pela BR-364 para acessar aqui a capital Rio Branco. Trânsito lento nesses dois acessos à capital acreana. 7 horas e 16 minutos no Acre.
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1: O plenário do Senado Federal aprovou nesta terça-feira o projeto de lei que cria o Programa de Desenvolvimento da Indústria de Fertilizante, o Profert. A proposta prevê incentivos fiscais e a criação de um fundo para fortalecer a redução de fertilizantes no Brasil. O objetivo é reduzir a dependência do país das importações e garantir mais segurança para a agricultura brasileira. Entre as medidas está a isenção do imposto para a importação de máquinas e equipamentos usados nas instalações de fábrica de fertilizantes. Aprovado em votação simbólica, o projeto segue agora para a sanção do presidente da República.
6: Saúde.
0: Seguimos agora falando sobre o Sistema Único de Saúde, que passa a incorporar um novo teste para detectar o câncer colorretal. Quem traz as informações é o João Barbosa.
7: Um novo protocolo para detectar a ocorrência de câncer colorretal será incluída na tabela de procedimentos do SUS. É o FIT, sigla em inglês para definir o teste imunoquímico fecal, que analisa a presença de sangue oculto nas fezes de pacientes homens e mulheres com idades entre 50 e 75 anos. Mas é preciso atenção, pois o FIT só é indicado para investigar o quadro de pessoas assintomáticas, não sendo recomendado para outros grupos. Ele serve para identificar a presença de pequenas quantidades de sangue, invisíveis a olho nu, que podem indicar a presença de pólipos, lesões pré-cancerígenas ou câncer no intestino. Diferente dos antigos exames do gênero, o FIT usa anticorpos específicos para detectar o sangue, algo que aumenta sua precisão. Segundo o Ministério da Saúde, a sensibilidade do teste varia entre 85% e 92% para identificação de possíveis alterações. A testagem dispensa restrições alimentares prévias e pode ser feita a partir de uma única amostra. Entre as vantagens estão resultado rápido, custo mais barato e praticidade, já que não exige equipamentos automatizados complexos. Cada paciente receberá o kit para coleta em casa. Após a coleta, o material deve ser levado para análise laboratorial e, caso houver a presença de sangue oculto, o paciente deverá realizar exames complementares. Com a inclusão do teste na rede SUS, estima-se que mais de 40 milhões de pessoas tenham acesso a esta forma de detecção precoce deste tipo de câncer, que, com exceção dos tumores de pele não melanoma, é o segundo mais recorrente no Brasil. Além disso, de acordo com o Instituto Nacional do Câncer, ainda estima-se a média de 53,8 mil novos casos a cada ano do triênio 2026-2028. Segundo o Ministério da Saúde, a colonoscopia ainda é a principal forma de avaliar o intestino, pois permite visualizar diretamente o cólon e o reto, além de retirar pólipos durante o procedimento, evitando que algumas lesões evoluam para o câncer. Sob supervisão de Ana Lúcia Caldas, da Rádio Nacional do Rio de Janeiro, João Barbosa.
1: A gestão de alto risco dará direito ao auxílio-doença sem carência. Quem tem mais informações é Gécio Passos.
8: Gestação de alto risco passou a integrar a lista de condições médicas que dão direito ao auxílio-doença do INSS sem carência. Esse tipo de gravidez foi incluído em julho no rol de 18 situações que permitem o auxílio sem que seja necessário pagar o mínimo de contribuições ao INSS previstas na legislação. O benefício por incapacidade temporária ou permanente sem essa carência é possível para as seguintes doenças: tuberculose ativa, hanseníase, transtorno mental grave, neoplasia maligna ou câncer, cegueira, paralisia irreversível e incapacitante, cardiopatia grave, doença de Parkinson, espondilite anquilossante, nefropatia grave, estado avançado da doença de Paget ou osteite deformante, síndrome da deficiência imunológica adquirida, AIDS, contaminação por radiação, hepatopatia grave, esclerose múltipla, acidente vascular encefálico agudo, abdômen agudo cirúrgico e agora a gestação de alto risco. O INSS ressalta que essas condições médicas são enquadradas como isentas de carência somente quando apresentarem evolução aguda e atenderem critérios específicos de gravidade. Assim, o segurado precisa apresentar documentação que comprove a incapacidade. Para solicitar o auxílio, basta buscar por benefício por incapacidade pelo aplicativo Meu INSS no site meu.inss.gov.br ou pelo número de telefone 135. Da Rádio Nacional em Brasília, Gésio Passos.
6: Educação.
0: A gente segue agora com a Tatiana Alves. Ela traz informações sobre o cartão de confirmação do Exame Nacional para a Certificação de Competências de Jovens e Adultos, que já está disponível. Confira na reportagem.
9: O Instituto Nacional de Estudos e Pesquisas Educacionais Anísio Teixeira, o INEP, liberou a consulta ao cartão de confirmação do Enseja 2026, o Exame Nacional para Certificação de Competências de Jovens e Adultos. Os candidatos já podem verificar a situação da inscrição e também conferir o endereço onde farão a prova, marcada para o dia 23 de agosto, um domingo. O acesso às informações deve ser feito com a conta gov.br pelo portal oficial do exame. As provas serão realizadas em todos os estados brasileiros e no Distrito Federal, conforme prevê o edital publicado em março deste ano. Criado para oferecer uma nova oportunidade a quem não concluiu os estudos na idade adequada, o Enseja é aplicado pelo INEP desde 2002. A participação é gratuita e voluntária. Para fazer a prova do ensino fundamental, é preciso ter pelo menos 15 anos completos na data do exame. Já para a certificação do ensino médio, a idade mínima é de 18 anos. O desempenho obtido pode ser utilizado no processo de certificação de conclusão do ensino fundamental ou do ensino médio. Após receber o resultado, o participante deve solicitar o certificado à instituição indicada durante a inscrição. Além de possibilitar a certificação escolar, o Enseja também serve como ferramenta para avaliar o rendimento dos participantes e gera dados importantes para pesquisas e estudos voltados à educação de jovens e adultos, a chamada EJA. Para mais informações, os candidatos podem acessar a página oficial do Enseja e acompanhar as orientações divulgadas pelo INEP. Da Rádio Nacional no Rio de Janeiro, Tatiana Alves.
1: O Senai oferece cursos profissionalizantes na área de panificação em Sena Madureira. Quem tem mais informações é Gladys Miriam.
10: A qualificação profissional é uma das apostas para quem busca novas oportunidades de trabalho ou quer aperfeiçoar os conhecimentos na área de alimentação. Em Sena Madureira, o Senai está oferecendo 4 cursos voltados à panificação e à manipulação de alimentos, com vagas destinadas tanto a profissionais do setor quanto à comunidade. A coordenadora administrativa do Senai, Zigomar Tomás, destaca que os cursos serão realizados em parcerias com outras instituições e buscam ampliar o acesso à qualificação profissional.
11: 4 cursos importantes, né, para a área da panificação, bem como para a comunidade. Tá? A gente vejo em parceria com o Sindicato de Panificação de Rio Branco, junto com o Sindicato Patronal e Associação Comercial de Sena, onde a gente trouxe aqui, em primeira mão, boas práticas de manipulação de alimentos, né, que acontecerá dia 17, das 13h30 às 22 horas, pães e massas especiais, né, uma carga horária aí de 40 horas, 2 semanas, que iniciará no dia 18, e do dia 18 ao dia 28. Temos também salgadeiro, pizzaiolo, e a nossa área de inscrição, o nosso local de inscrição, vai ficar na Associação Comercial e Empresarial aqui de Sena, na Rua Maranhão, no anexo do Posto Equador, que vocês possam estar fazendo suas inscrições. A gente vai estar lá hoje até quinta-feira de tardezinha, a gente vai estar nesse local recebendo a comunidade e as pessoas das áreas das panificações.
10: Reforçando que as inscrições estão abertas e acontecem até o dia 14 de agosto na Associação Comercial e Empresarial de Sena Madureira. E um dos destaques, a inscrição é gratuita. Para se inscrever, é necessário apresentar cópias do RG, CPF, comprovante de endereço e também de escolaridade. Da Central de Jornalismo, com as informações, Gladys Miriam, para o Sistema Público de Comunicação.
0: E a educação do município de Tarauacá apresentou resultados históricos no IDEB. A reportagem é do Raimundo Ascioli.
6: Índice da educação melhor aqui no município, da educação de Tarauacá, alcançou resultado histórico no IDEB. A educação pública do município, reunindo as duas redes estadual e municipal, foi destaque, né, no Índice de Desenvolvimento da Educação Básica, o IDEB, um resultado histórico. Os avanços foram apresentados pelo secretário municipal de educação, professor Carlos Gomes, durante a entrevista ao programa Bom Dia Tarauacá, aqui do Sistema Público de Comunicação. Segundo o secretário, a rede municipal alcançou 6,2 contra 5,1 do resultado anterior. Com o desempenho, Tarauacá passou de décima para a sexta colocação no AC, considerando somente a rede municipal. Quando se considera a junção da rede estadual e da rede municipal, o município sobe para a terceira posição. Carlos atribuiu o resultado ao trabalho coletivo dos professores, gestores, coordenadores, pedagogos, servidores, estudantes e a família também. Destacou também o trabalho da administração municipal. Outro avanço de destaque foi a redução do abandono escolar. Segundo o secretário, a evasão, que chegava a 10% dos estudantes, caiu para 3% após o fortalecimento do programa Busca Ativa. A secretaria também implantou painéis de presença nas escolas, permitindo acompanhar diariamente as faltas, né, e agir antes que o estudante abandone os estudos. A Busca Ativa também está sendo implantada na zona rural. Na alfabetização, o secretário registrou, né, segundo informações dele próprio, crescimento de 21% no último ano. Para o secretário, esse avanço deverá contribuir para os resultados ainda melhores nos próximos indicadores educacionais. Na infraestrutura, Carlos informou que todas as escolas municipais da zona urbana foram reformadas e ampliadas em 11 salas e quase 20 escolas construídas na zona rural. São informações de Tarauacá, Raimundo Ascioli, para o Sistema Público, destacando ainda a medalha Paulo Freire, né, que o município conquistou reconhecimento nacional da educação de jovens e adultos. Raimundo Ascioli, para o Sistema Público de Comunicação.
0: Vamos para o nosso primeiro intervalo desta edição do nosso Bom Dia Aldeia. A seguir, levantamento nacional aponta o Acre com o menor preço da arroba da vaca gorda.
1: Homem de 81 anos de idade morre em acidente de trânsito em Cruzeiro do Sul. Em instantes, no Bom Dia Aldeia.
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0: Estamos de volta ao vivo para todo o estado do Acre por meio das nossas rádios Aldeia FM Difusora Acreana. Lembrando que você pode participar conosco por meio do nosso número de WhatsApp 68992032962, 68992032962. Muito obrigado pela sua companhia, pela sua audiência, pela sua confiança. Um grande abraço a toda a nossa rede de rádios públicas em Cruzeiro do Sul, Tarauacá, Feijó, Sena Madureira, Brasileia e Chapuri. E, claro, aqui na nossa capital, Rio Branco, nossa rede de rádios formadas por rádios Aldeia e Difusora Acreana. A gente inicia esse segundo bloco do nosso Bom Dia Aldeia. Com informações sobre o preço da arroba da vaca gorda aqui no estado do Acre, que segundo o levantamento nacional é o menor do país. A reportagem é da Thaís Caroline.
15: O preço do arroba da vaca gorda no Acre foi cotado em R$ 281,50 à vista no mercado físico. De acordo com os dados, o valor registrado no Acre é o menor entre todas as praças acompanhadas em todo o país. Na negociação, para o pagamento em 30 dias, o arroba ficou em R$ 285,00. Já considerando o desconto do Fundo Rural de Assistência ao Trabalhador Rural, os valores são de R$ 287,00 à vista e R$ 280,50 a prazo. Com o desconto do Senar, a cotação ficou em R$ 281,00 à vista e R$ 284,50 para o pagamento em 30 dias. O preço do arroba no Acre também ficou abaixo das demais regiões da Amazônia Legal. No Pará, por exemplo, as cotações chegaram a R$ 316 em Marabá e R$ 318 em Redenção. Em Rondônia, o valor foi de R$ 304. Já no Tocantins, os preços variam entre R$ 314 e R$ 316. As maiores cotações do país foram registradas em Santa Catarina, com R$ 326 a arroba. Na sequência, aparecem praças de São Paulo, como Barretos e Araçatuba, e Campo Grande, em Mato Grosso do Sul, todas com R$ 318. Apesar da diferença em relação a outras regiões, o mercado no Acre permaneceu estável em relação ao levantamento anterior, sem alteração no preço do arroba. Thaís Caroline, para o Sistema Público de Comunicação do Acre.
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1: E antes de chamar aqui a próxima matéria, quero mandar um bom dia ao Cleibson, lá em Brasileia. É o sobrinho da nossa colega de trabalho, Jefferson, Francineide Dias, que ela, segundo ela colocou aqui, ele não perde um Bom Dia Aldeia. E quem também está ouvindo o Bom Dia Aldeia é João Pedro, e ele disse que a Gladys Miriam é sogra dele. Você sabia disso?
0: Não, não sabia, não.
1: É novidade.
0: É, abraço, João Pedro. E o Cleiverson.
1: Cleiverson, sobrinho da Francineide.
0: Um abraço dos dois. Obrigado pela audiência.
1: A imprudência de motociclista é a principal causa de acidentes em Rio Branco. A reportagem é de Ivan de Carvalho.
16: Contabilizado desde o início deste ano, já foram mais de 2.500 e 730 vítimas de trânsito envolvendo motociclista, veículos de pequeno porte e motociclistas. Foram 17 óbitos registrados, além de vítimas que foram para o pronto-socorro com situações de traumas. O médico socorrista da central do SAMU, Luiz Alberto Fausto, detalha as ocorrências registradas e atendidas pelo SAMU.
17: O que a gente tem percebido é o aumento desses números de casos de acidentes envolvendo motocicletas, né? Principalmente a imprudência no trânsito, né? Infelizmente, motociclistas embriagados, condutores de carros também embriagados, e esses casos têm se elevado bastante no nosso estado. Nós temos uns dados coletados aí do dia 1º de janeiro até 31 de julho, sendo que foram 2.773 casos, né? Envolvendo acidentes motocicleta envolvida, e desses casos nós tivemos 17 óbitos ainda no local do acidente, fora aqueles pacientes que têm um óbito ainda dentro do hospital e aquelas internações prolongadas devido ao traumatismo crânioencefálico grave, com sequelas neurológicas graves que demanda muito tempo de internação.
16: Todo cuidado deve ser tomado. A imprudência é um dos fatores principais registrados por aqueles que conduzem suas motocicletas e veículo, já que foi comprovado que a utilização de bebida alcoólica tem sido um dos principais motivos. O médico faz o alerta e deixa a sua dica para os cuidados que devem ser tomados para as pessoas que trafegam no dia a dia no trânsito da nossa capital e no estado do Acre. Para o Sistema Público de Comunicação, Ivan de Carvalho.
0: Obrigado, Ivan de Carvalho, trazendo informações aí sobre a preocupação no trânsito da nossa cidade aí por conta da imprudência, principalmente por parte dos motociclistas, segundo esses levantamentos do SAMU. A maior parte dos acidentes aqui na capital envolvendo motociclistas. Agora a gente segue com Gledson Albano. O homem de 81 anos de idade morreu em um acidente de trânsito lá no município de Cruzeiro do Sul.
18: A colisão aconteceu na altura do quilômetro 8, próximo à escola Humberto Campos. Geraldo Vaz Braga, de 81 anos, morreu no local. A polícia militar e o corpo de bombeiros foram acionados.
19: A guarnição de RP Trânsito foi acionada para atender um sinistro de trânsito com vítima fatal ocorrendo no ramal 3, quilômetro 8, próximo à escola Humberto Campos, envolvendo um caminhão e também um Fiat Siena.
18: Segundo a polícia militar, o motorista do caminhão contou que avistou o carro vindo no sentido contrário e tentou frear, mas não conseguiu evitar a colisão.
19: Eles vinham em sentido opostos e aí o motorista do caminhão avistou o Siena em grande velocidade e já com movimentos assim estranhos, como se o condutor tivesse tendo um mal súbito, provavelmente, e não teve como evitar a colisão. Os veículos se colidiram frontalmente e gerou esse dano e essa morte.
18: O corpo de bombeiros foi chamado para retirar a vítima do veículo. O homem de 81 anos já estava sem vida quando as equipes chegaram.
20: E a vítima estava ali já em óbito, mas preso às ferragens. A equipe utilizou as ferramentas hidráulicas para fazer ali a retirada das ferragens da melhor maneira possível para não agravar mais a situação, liberando o corpo. Então, o entregue ao IML, onde foi feito os procedimentos legais.
18: De Cruzeiro do Sul, Gledson Albano, para o Sistema Público de Comunicação do Acre.
1: De um caso de aposentada no bairro João Eduardo, em Rio Branco, pode ter sido criminosa. A reportagem é de Ivan de Carvalho.
16: Dona Marina Souza Gomes tem uma residência no bairro João Eduardo, na Travessa Carlos Santos. O princípio de incêndio aconteceu na semana passada. De lá para cá, a tormenta por parte da aposentada tem sido constante. Ela não estava na residência. Vizinhos que socorreram e ajudaram para que a casa não fosse consumida toda pelo fogo até que o corpo de bombeiros chegasse, relatou a vítima.
21: Estava na casa da minha filha, cuidando do meu neto. Aí eu ouvi que a filha era aqui em casa, fiquei tremendo. Fiquei em pânico. Ela disse, mas não vai não, mamãe, não vai não. Eu vim correndo devagar. Cheguei aqui, o pobre, né? O pessoal já tinha apagado, porque o vizinho já apagou, porque eu deixei o cadeado só encostado pro games que fica na rua, porque senão a casa tinha queimado todo, porque ninguém ia poder entrar para pagar.
16: Dona Marina Souza admite que o filho é usuário de drogas. em decorrência de um furto de um celular ocorrido há 2 anos. Daí, então, a confusão se formou. Ela lamenta o ocorrido, declarou que até pediu perdão à vítima.

0: machuquei meus quartos, machuquei meu joelho, tá aqui roxo, a mão. Aí apareceu um cara, mandado por Deus, e tirou ele. Ele falou até na delegacia lá que enquanto não silenciar meu filho, ele não vai parar.
1: O caso está sendo apurado pela Polícia Civil. A dona de casa pede providência. Para o Sistema Público de Comunicação, Ivan de Carvalho.
2: Sete horas e quarenta e um minutos, nós vamos agora para o nosso último intervalo de hoje. A seguir no Bom Dia Aldeia, estudantes participam de aulão do Enem em Cruzeiro do Sul.
3: E hoje tem Cruzeiro e Flamengo pela Libertadores. Não esqueça, você pode participar com a gente por meio do nosso número de WhatsApp 689-9203-2962. Um bom dia para o meu amigo Evandro Diniz, sempre conosco na nossa audiência aqui pelas rádios públicas Aldeia FM e Difusora Acreana. Lembrando que Difusora Acreana agora também em FM, 104.5 FM. Gente, é isso. Daqui a pouquinho a gente volta. Até já.
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1: Estamos de volta com muitas informações ainda para vocês. Vamos agora a Cruzeiro do Sul. Estudantes participam de aulão do Enem em Cruzeiro do Sul. Quem tem mais informações é Gledson Albano.
2: A programação reuniu estudantes da rede pública de ensino em Cruzeiro do Sul. Segundo Berto Miranda, chefe da divisão do pré-ENEM, durante o encontro, professores trabalharam conteúdos de linguagens, ciências humanas, ciências da natureza e matemática, com foco nos assuntos mais cobrados no ENEM.
3: Todos os componentes muito bem abordados e com aqueles conteúdos que mais caem. Como é que a gente sabe que são os conteúdos que mais caem? A gente trabalha com a matriz do ENEM. Então, na matriz do Enem, é o edital exatamente do Enem, é o que diz que vai cair. Então, a gente foca nossas aulas nessa parte, trazendo questões, macetes de resolução, várias dicas para eles. E esse ano a gente tem uma novidade bem interessante, a gente está em agosto, apesar de já estar em agosto, o Enem ainda está com o portal do INEP aberto, tá? Na página do participante, para aquele aluno da terceira série da rede pública que ainda não confirmou sua inscrição, ele ainda pode confirmar.
2: A equipe do pré-ENEM Legal saiu de Rio Branco e já percorreu 18 municípios. Em Cruzeiro do Sul, a programação segue por 2 dias e também recebe estudantes da zona rural e de cidades vizinhas.
4: É muito importante a gente ter esses momentos, né, com profissionais, porque a gente vai adquirir mais conhecimento. É claro que na escola a gente tem um acompanhamento muito bom, mas com profissionais vindo de fora, é melhor ainda para a gente desenvolver uma melhoria no nosso conhecimento. Principalmente na questão da redação, né? Muitas pessoas têm dificuldade, eu sou uma delas, mas com dicas a gente pode estar nessa melhoria.
2: Além das atividades presenciais, os estudantes também podem acompanhar videoaulas e conteúdo, acesso à preparação para o Enem, inclusive para quem mora em comunidades rurais.
5: A minha expectativa está muito boa, eu estou meio ansioso e com certeza eu tenho fé que eu vou passar.
6: Muito boa, inclusive tem coisas que eu não sabia, que não passaram, estão passando agora, então eu pretendo até passar para a faculdade, fazer, ou se não, até fazer outra coisa com o Enem mesmo.
2: Em Cruzeiro do Sul, a equipe permanece por 2 dias com os estudantes. A programação também inclui participação de alunos de Rodrigues Alves, Mâncio Lima e da Zona Rural.
3: Os alunos da Zona Rural, nós temos as aulas que ficam gravadas, que muitos professores usam também, mas também quando a gente está no interior, os alunos vêm. Aqui em Cruzeiro do Sul, por exemplo, amanhã nós vamos receber os alunos da Zona Rural aqui, assim como Rodrigues Alves, Mâncio Lima, a gente também vai recebê-los em loco. Mas, é claro, o aluno da Zona Rural, ele tem acesso, o professor, ele pode baixar nossas aulas, nossa mídia, e usar ela offline ou online mesmo na própria escola.
2: De Cruzeiro do Sul, Gledson Albano, para o Sistema Público de Comunicação do Acre.
7: E agora vamos para Tarauacá. Lá foi criada uma regulamentação para organizar o trânsito da cidade. Quem traz detalhes para a gente é o Raimundo Ascioli. Bom dia, Raimundo.
8: O município criou, né, o Departamento Municipal de Trânsito e estabeleceu novas regras de rotas específicas e restrições para a circulação de veículos pesados na área urbana. O departamento foi criado pela Lei Municipal 1218, de 8 de julho de 2026, como órgão executivo do município vinculado à Secretaria Municipal de Obras. O departamento terá atribuições relacionadas ao planejamento, organização, fiscalização e controle de trânsito. Outra mudança importante envolve caminhões e demais veículos de carga. O município regulamentou a zona urbana de restrição, estabelecendo trajetos específicos para os veículos. O principal acesso será a Avenida Avelino Leal, na rotatória da rodoviária, bairro da Copacabana, seguindo por vias determinadas pelo mapa oficial. A saída da área urbana deverá ocorrer pela rua Doutor Sansão Gomes, seguindo pela rua Capitão Hipólito até a BR-364. Também haverá restrições nos horários de maior movimento. Os veículos abrangidos pelas novas regras não poderão ingressar ou circular na área urbana das 6 às 8 da manhã, das 11 até às 14 horas e das 17 até às 19 horas, horário de maior movimento, entrada, saída de alunos, trabalhadores voltando para suas casas, enfim. Depois das operações, da operação de carga e descarga, os veículos pesados deverão deixar as vias urbanas e seguir para o anel viário da BR-364 ou para o pátio seco. A legislação também restringe o estacionamento prolongado e pernoite desses veículos nas ruas da cidade. Nos primeiros 30 dias, a fiscalização terá caráter educativo e orientativo.

0: Os servidores estarão auxiliando os motoristas sobre as rotas e restrições. Depois desse período, poderão ser aplicadas as penalidades previstas na lei. As medidas buscam melhorar a organização do trânsito, preservar a malha viária e aumentar a segurança de motoristas, motociclistas, ciclistas e os pedestres do município. São informações da Tarauacá, Raimundo Ascioli para o Sistema Público.
1: E saindo de Tarauacá, nós vamos agora a Brasileia. O SENAC leva ação para a cidade de Brasileia no próximo fim de semana. A reportagem é de Jair Correia.
2: O SENAC Acre realiza uma ação gratuita nesta sexta-feira, dia 14 de agosto, em Brasileia. O evento se chama SENAC na Comunidade e vai acontecer das 7h30 às 17h em duas escolas, José Cairala e Maria das Graças Rocha Rodrigues. O endereço é o único, Avenida Rui Lino, 438. Vai acontecer vacina, teste rápido, medir pressão, glicemia, pesar, medir altura, entrega de medicamentos, palestras sobre gravidez na adolescência, primeiros socorros, diabetes e como conseguir emprego. Cursos rápidos de como fazer currículo com inteligência artificial, usar IA e Excel básico. Na gastronomia, oficina de comida como pirarucu ao leite de castanha, bolo, hambúrguer e copo da felicidade. Na beleza, corte de cabelo, massagem, sobrancelhas e aula de maquiagem. Quem vai abrir o evento é o ilusionista Cadu, do SBT. Ele faz mágica com tecnologia e humor. A entrada é gratuita e aberto para toda a população. Segundo o SENAC, o objetivo é levar conhecimento, cuidado e novas oportunidades para as pessoas de Brasileia. Da Regional do Alto Acre, Jair Correia, para o Sistema Público de Comunicação.
3: Esportes.
4: Bom dia, bom dia, bom dia. Alberto Casas nos escuta, meu amigo. Bom dia para você.
5: Muito bom dia, Jefferson. Bom dia, ouvintes do Bom Dia Aldeia. Escuto muito bem e o som está maravilhoso.
4: Maravilha. Alberto Casas, vamos começar pela abertura do Campeonato Acreano de Futebol, segunda divisão. Ontem, da rodada, tivemos dois jogos na rodada de abertura, né?
5: É verdade. Primeiro jogo entre Atlético e Nauas. Um jogo começou equilibrado, enquanto as equipes estavam ali bem fisicamente. Aí o Nauas começou a cair de produção, o Atlético começou a marcar seus gols e terminou com uma goleada de 6 para o Atlético, 0

0: E é bom que se diga que na terça-feira, Jefferson, a partida será na Arena da Floresta e o primeiro jogo é esse clássico aí. Clássico local, né, da capital, Andirá e Atlético Acreano. Esse jogo acontece terça-feira, estádio Arena da Floresta, porque está intercalando, né? Ontem foi no Tonicão, na terça será na Arena da Floresta. Então, os dois vencedores já jogam, se enfrentam, e quem vencer o primeiro turno vai garantir já vaga na primeira divisão do ano que vem, Jefferson.
1: Maravilha, Alberto Casas. Agora vamos com as competições internacionais que voltaram, né, essa semana. Ontem tivemos Sul-Americana, não é isso? São
0: e
1: Paulo
0: Libertadores.
1: E Libertadores também, né?
0: É,
1: tem os resultados fácil aí, não?
0: É, tenho. Fluminense, mais uma vez, não conseguiu vencer o Rivadavia no Maracanã e empatou em 0-0. Não sei o que estão fazendo lá com essa diretoria, que o Zubeldia continua, né? E o São Paulo conquistou um bom resultado na altitude, né, pela Sul-Americana. Empatou com o Bolívar, que tirou o Grêmio, né? Venceu lá e venceu aqui, né? E ontem o São Paulo foi lá, fez 1-0 no primeiro tempo, sofreu o segundo tempo, mas segurou o resultado de 1-1. Foi o placar final do jogo.
1: E hoje tem Cruzeiro e Flamengo.
0: Hoje tem. Tem Palmeiras e Cerro Porteño e tem Cruzeiro e Flamengo. É, são os jogos dos brasileiros na Copa Libertadores da América. Jogos que realmente saíram aí, de novo, né? Os confrontos aqui entre Palmeiras e Cerro Porteño, já jogaram na fase de grupos e agora se enfrentaram no play-off. E o Cruzeiro enfrenta o Flamengo hoje lá no Mineirão. Prenúncio de casa cheia no Mineirão hoje, Jefferson.
1: E a Copa do Brasil, meu amigo, ontem tivemos o sorteio aí das quartas de finais, né?
0: Pois
1: três
0: é,
1: clássicos,
0: rapaz,
1: regionais.
0: E por pura coincidência, eu não sei, mas que os clássicos regionais saíram, né? É, saiu aí.
1: Não tinha como não sair, né? A maior parte dos times são do mesmo estado, né?
0: É, do mesmo estado, vamos lá. Rio Grande do Sul, tem o Grenal. Vai ter o Grenal, primeiro jogo será no Beira-Rio, né? O jogo será no Beira-Rio. É, lá em Minas, teremos o Cruzeiro contra o Atlético Mineiro. Em São Paulo, o Palmeiras contra o Santos. Aí não dava para ter mais um clássico, né, local, regional ali. Aí saiu o Vasco contra o Vitória, né, porque os dois são de estados diferentes. Então, são os oito aí que estão nos playoffs da Copa do Brasil, que vale muita grana, viu, Jefferson?
1: Claro, a Copa do Brasil é o segundo mais importante.

0: choque do interior, Nauas e Plas de Castro. Pelo que se viu ontem, o Plas de Castro é favorito nesse jogo contra o Nauas. E o Andirá e o Atlético vai ser jogo duro, viu, Jeff?
1: Sabe quem mandou a mensagem aqui dizendo que está nos escutando?
0: Quem mandou?
1: Ângela Silva, meu amigo.
0: Ângela
1: Silva, é. Tá, sai tarde daqui, mas está cedinho escutando as nossas transmissões. É isso, Alberto Casas. Muito obrigado pela sua participação ao vivo conosco no nosso Bom Dia Aldeia. Às 10 horas tem Alberto Casas no Gente Debate. Logo depois no...
0: Tem lance esportivo a partir do meio-dia com todos os detalhes dessa rodada que aconteceu ontem lá no estádio Tonicão, onde o Zezinho Melo, rapaz, estava desacostumado a gritar fogo, fogo, fogo e gol. Ontem gritou 6 vezes.
1: É, ele mandou até uma mensagem pedindo folga de tanto gol que ele gritou ontem.
0: rapaz.
1: Valeu, valeu. Pode falar.
0: Está mais tranquilo, o som está mais limpo, né?
1: Você está agora no novo aplicativo aí de conexão com a gente. Que bom,
0: fica
1: que bom.
0: Fica mais tranquilo, né?
1: É isso, gente. Muito obrigado, Alberto Casas, ao vivo conosco aqui no nosso Bom Dia Aldeia. Muito obrigado, Alberto Casas. Obrigado, Ângela Silva, pela sua

0: sintonia conosco aqui, dizendo que está conectado, sintonizado na 104.5 FM, a mais nova FM da nossa capital acriana, Difusora Acriana FM 104.5. Gente, você aí conectado também nas nossas rádios Aldeia por todo o estado, muito obrigado pela sua companhia. É sempre um prazer estar aqui todas as manhãs levando muita informação para você. Daqui a pouquinho vai, cada emissora que está em rede vai começar a sua programação local e às 10 horas voltamos em rede com Urgente Debate, tá bom? Grande abraço a todos e até amanhã às 7 em ponto.
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0: Obrigado.
1: É isso daí.
0: Essa próxima música que vamos tocar agora pra vocês, estamos ensaiando nada mais, nada menos que 4 anos e meio pra poder colocar nesse DVD aqui.
2: É um clássico.
0: É um clássico. E o problema é o grau de dificuldade que essa música tem. Ainda nenhum de nós aqui em cima do palco conseguiu decorar pelo grau de dificuldade que essa música tem. Então é o seguinte, nós vamos cantar uma vez, vocês vão prestar bastante atenção. E na sequência, quem aprender, canta com a gente, que vai ficar bem legal. Vamos ver como é que sai.

0: Parou. Só vocês. Que coisa linda, minha gente. Palmas pra vocês. É. Tá todo mundo feliz, tá todo mundo dando risada porque não estão no lugar da véia, né?
1: É. Mataram a coitada da véia.
0: Vamos nós.

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11: Agora são 10 horas, 7 minutos. Hoje é quarta-feira, 12 de agosto de 2026. Muito bom dia para você que está em casa com seu rádio ligado. Eu sou Damião Viana. A partir de agora até o meio-dia, você vai se ligar nos acontecimentos que marcam a história de mais um dia na sua cidade, no nosso estado, no Brasil e no mundo.
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11: Essa é a nossa missão. Nós estamos chegando por aqui para ficar até meio-dia com você, com mais uma edição do Gente em Debate, entrando no seu lar através das 11 emissoras da Rede Pública de Rádio. São 11 emissoras. Você que nos ouve em Chapuri, Brasileia, Iptaciolândia, Assis Brasil, você que nos ouve no Alto Acre como um todo, muito obrigado pelo carinho da audiência. Sena Madureira, Feijó, Feijó, Tarauacá, Manuel Urbano, é o Acre todo integrado através da Rede Pública de Rádio, Cruzeiro do Sul, Vale do Juruá, todo o estado, muito bom dia. E você que nos ouve através da internet, muito obrigado pelo carinho, viu? Você que está nos aplicativos, você que nos ouve através do smartphone, está aí nos aplicativos de rádio, é sempre um prazer ter você. Agora são 10 horas, 10 e 9. Muito bom dia, Jesse Parada.
13: Bom dia, Damião Viana, Márcio Barra Beto. Bom dia para o Francinildo Pereira, que está por aqui ajustando os equipamentos. Bom dia à nossa equipe técnica, né? Que o Francinildo tem toda uma galera aí que ajuda ele. 101. Márcio Roberto disse que são 101 pessoas. Bom dia aos nossos correspondentes, meu amigo Acioli, Jusa Bispo, Nonato Costa, Joseni, enfim, toda a galera que ajuda a gente a fazer as edições do Gente em Debate de segunda a sexta. E é claro, muito bom dia para você, querido ouvinte.
11: Chegou o momento de você anotar o nosso WhatsApp. Anote aí, você pode pegar sua caneta, se não tem um telefone na mão agora, pegue um papel, anote, ou anote no seu telefone celular o nosso número de WhatsApp.
13: É isso aí. Mande sua mensagem, envie sua sugestão de pauta, conta pra gente o que tá rolando aí pela cidade, manda os seus parabéns para um aniversariante, um amigo, um filho, enfim. Anota aí o número do nosso telefone, é o 99209-3888. Eu vou repetir. 99209-3888.
11: Aproveite, mande sua mensagem, participe, ajude a construir a história de mais um dia. Estamos esperando a sua participação.
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11: O dia será de céu variando entre nublado a parcialmente nublado, com possibilidade de chuvas em áreas isoladas.
13: Damião, meu filho, as temperaturas voltaram a subir, tá bom? Quem estava muito feliz com ontem, um dia mais agradável, se prepare, porque hoje é dia de tomar muita água.
11: Vamos saber?
13: A gente vai te contar agora como é que fica a temperatura aí na sua cidade.
11: Vamos saber como está lá no Vale do Juruá, as cidades de Porto Walter, Marechal Taumaturgo, Rodrigues Alves e Cruzeiro do Sul. A temperatura máxima hoje será de 33 graus.
13: Lá em Santa Rosa do Puru, Sena Madureira e Manuel Urbano, a máxima é em torno de 34 graus.
11: Aqui no Baixo Acre, que inclui a capital Rio Branco, assim como no Alto Acre, que abrange as cidades de Brasília, Assis Brasil, Chapuri e Epitaciolândia, a máxima será de 35 graus.
13: Se prepara, meu povo. Lá no Tarauacá, em Vira, as cidades de Feijó, Tarauacá e Jordão, a máxima deve ser de 33 graus.
11: A informação é do Centro Gestor, é do Portal Clima Tempo. Quarta-feira,
13: 12 de agosto.
11: Agora você vai conferir os destaques da edição de hoje do Gente em Debate.
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11: Homem de 81 anos morreu em acidente envolvendo um carro de passeio e um caminhão em Cruzeiro do Sul.
13: E uma operação mira-rede ilegal de anabolizantes aqui no Acre e também em 8 estados.
11: Liderança do Comando Vermelho no Papoco é presa durante a operação da Polícia Civil em Rio Branco.
13: Acidentes com motocicleta é o maior número já registrado pelo atendimento do SAMU.
11: E ainda hoje aqui no Gente Debate, Detran convoca selecionados no CNH Social nas modalidades urbana e estudantil.
13: Falando de eleições, a Justiça convoca partidos e emissoras do Acre para definir propaganda eleitoral na rádio e na TV.
11: Roberto Casas vai trazer informações do esporte. Ontem, São Paulo segurou o empate em La Paz e ficou bem perto das quartas de finais da Sul-Americana.
13: É, mas tem também Cruzeiro e Flamengo que jogam hoje pela Libertadores, Damião. É,
11: desse jeito, a bola vai rolar. E os detalhes da rodada dupla do Campeonato Acreano, segunda divisão. A bola rolou ontem. Essas são as principais notícias do dia. A gente te conta a partir de agora aqui no Gente em Debate.
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11: STF retoma julgamento que pode ampliar alcance da Lei Maria da Penha. Corte avalia medidas protetivas para vítimas fora do ambiente familiar. Renato Ribeiro é quem traz a informação.
16: O Supremo Tribunal Federal retoma nesta quarta-feira o julgamento que pode ampliar o alcance da Lei Maria da Penha. Os ministros discutem se a lei pode ser aplicada em casos de violência de gênero contra mulheres, mesmo quando não há vínculo familiar, doméstico ou afetivo com o agressor. A corte vai decidir se as medidas protetivas também alcançam vítimas desse tipo de crime em espaços públicos e profissionais. A decisão tomada nesse processo terá repercussão geral, ou seja, poderá ser aplicada a todos os casos semelhantes na justiça do país. O STF começou a julgar a matéria em maio deste ano, quando ouviu as partes interessadas. Agora o tema volta à pauta em um momento simbólico. A Lei Maria da Penha completou 20 anos de vigência na última sexta-feira. A corte analisa um recurso do Ministério Público de Minas Gerais contra uma decisão do Tribunal de Justiça do Estado. O TJ Mineiro negou medidas protetivas a uma mulher ameaçada por razões de gênero em ambiente comunitário, alegando que não havia relação doméstica ou afetiva entre as partes. Para o presidente do STF, relator do caso, ministro Edson Fachin, é preciso esclarecer o alcance dos instrumentos de proteção às mulheres, mesmo fora do contexto estritamente familiar. Da Rádio Nacional em Brasília, Renato Ribeiro.
11: Agora são 10 horas 15 minutos.
13: E o Sistema Único de Saúde, o SUS, incorporou um novo teste para detectar câncer no colo retal. O João Barbosa vai trazer essa matéria para a gente.
17: Um novo protocolo para detectar a ocorrência de câncer colorretal será incluída na tabela de procedimentos do SUS. É o FIT, sigla em inglês para definir o teste imunoquímico fecal, que analisa a presença de sangue oculto nas fezes de pacientes homens e mulheres com idades entre 50 e 75 anos. Mas é preciso atenção, pois o FIT só é indicado para investigar o quadro de pessoas assintomáticas, não sendo recomendado para outros grupos. Ele serve para identificar a presença de pequenas quantidades de sangue, invisíveis a olho nu, que podem indicar a presença de pólipos, lesões pré-cancerígenas ou câncer no intestino. Diferente dos antigos exames do gênero, o FIT usa anticorpos específicos para detectar o sangue, algo que aumenta sua precisão. Segundo o Ministério da Saúde, a sensibilidade do teste varia entre 85% e 92% para identificação de possíveis alterações. A testagem dispensa restrições alimentares prévias e pode ser feita a partir de uma única amostra. Entre as vantagens estão resultado rápido, custo mais barato e praticidade, já que não exige equipamentos automatizados complexos. Cada paciente receberá o kit para a coleta em casa. Após a coleta, o material deve ser levado para análise laboratorial e, caso houver a presença de sangue oculto, o paciente deverá realizar exames complementares. Com a inclusão do teste na rede SUS, estima-se que mais de 40 milhões de pessoas tenham acesso a esta forma de detecção precoce deste tipo de câncer, que, com exceção dos tumores de pele não melanoma, é o segundo mais recorrente no Brasil. Além disso, de acordo com o Instituto Nacional do Câncer, ainda estima-se a média de 53,8 mil novos casos a cada ano do triênio 2026-2028. Segundo o Ministério da Saúde, a colonoscopia ainda é a principal forma de avaliar o intestino, pois permite visualizar diretamente o cólon e o reto, além de retirar pólipos durante o procedimento, evitando que algumas lesões evoluam para o câncer. Sob supervisão de Ana Lúcia Caldas, da Rádio Nacional do Rio de Janeiro, João Barbosa.
11: Muito bem, agora são 10 horas e 18 minutos. Olha, a gestação de alto risco dará direito ao auxílio-doença sem carência. Confira na reportagem de Gésio Passos.
18: A gestação de alto risco passou a integrar a lista de condições médicas que dão direito ao auxílio-doença do INSS sem carência. Esse tipo de gravidez foi incluído em julho no rol de 18 situações que permitem o auxílio sem que seja necessário pagar o mínimo de contribuições ao INSS previstas na legislação. O benefício por incapacidade temporária ou permanente sem essa carência é possível para as seguintes doenças: tuberculose ativa, hanseníase, transtorno mental grave, neoplasia maligna ou câncer, cegueira, paralisia irreversível e incapacitante, cardiopatia grave, doença de Parkinson, espondilite anquilossante, nefropatia grave, estado avançado da doença de Paget ou osteite deformante, síndrome da deficiência imunológica adquirida, AIDS, contaminação por radiação, hepatopatia grave, esclerose múltipla, acidente vascular encefálico agudo, abdômen agudo cirúrgico e agora a gestação de alto risco. O INSS ressalta que essas condições médicas são enquadradas como isentas de carência somente quando apresentarem evolução aguda e atenderem critérios específicos de gravidade. Assim, o segurado precisa apresentar documentação que comprove a incapacidade. Para solicitar o auxílio, basta buscar por benefício por incapacidade pelo aplicativo Meu INSS no site meu.inss.gov.br ou pelo número de telefone 135. Da Rádio Nacional em Brasília, Gésio Passos.
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13: Voltamos com notícias aí pelo mundo afora, inclusive sobre as buscas por vítimas do terremoto lá na Colômbia, né? Há uma contagem preliminar que cerca de 216 pessoas já foram encontradas, né? Já foram confirmadas a morte. E também vamos saber sobre esse movimento, né, que os europeus estão fazendo para acompanhar um raro eclipse solar. Trazemos essas e outras informações agora no Giro Internacional.
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20: Paris, 12 de agosto de 2026. Vamos aos destaques do noticiário internacional desta quarta-feira. 48 horas após o forte terremoto na Colômbia, as buscas por sobreviventes seguem sem a ajuda de equipes internacionais, gerando polêmica. A ausência não se deve à falta de disposição desses profissionais, mas a uma decisão do novo presidente colombiano, Abelardo de la Espriella, empossado na última sexta-feira em Cali, cidade que concentra o maior número de desaparecidos. Segundo a informação do presidente de El Salvador, o governo da Colômbia solicitou ajuda humanitária exclusivamente na forma de insumos para atender as famílias afetadas pelo terremoto. A busca por sobreviventes entra em um momento decisivo, a um dia do fim do prazo considerado ideal para resgates. O balanço oficial de vítimas até agora é de 216 mortos na Colômbia. Milhões de europeus se preparam para acompanhar nesta quarta-feira um raro eclipse solar total. O dia vai virar noite durante no máximo 2 minutos. O fenômeno astronômico, o primeiro do gênero na Europa desde 2006, começará na Rússia no final da tarde. Em seguida, atravessará o hemisfério norte, passará pela Groenlândia e cruzará o Oceano Atlântico. Ele poderá ser apreciado a partir das 19 horas pelo horário local. No norte da Espanha, o eclipse será total e atrai milhares de turistas. Na França e em outros países do continente, o eclipse será parcial, o fenômeno não será visto no Brasil. A quinta onda de calor desse verão no continente europeu ganha quase toda a França, em algumas regiões do sul ao oeste do país. Temperaturas de entre 36 e 39 graus são esperadas. As temperaturas elevadas agravam a seca recorde que afeta o país. Na terça-feira, medidas de restrição de consumo de água afetavam 62 milhões de pessoas, ou seja, 94% da população. Essa onda de calor atinge toda a Europa e mais de 90 milhões de pessoas são afetadas. Donald Trump confirmou na noite de terça-feira que trocou secretamente de avião diante de uma suposta ameaça no início de julho na Turquia. Ele afirmou que seguiu apenas as recomendações de sua equipe de segurança. Não confio no Irã, ressaltou Trump. A operação secreta na Turquia, revelada pela imprensa americana, envolveu um caminhão e a troca de aeronaves diante do risco de um ataque iraniano e levantou questionamentos sobre as práticas de segurança do governo americano. De Paris, Adriana Brandão, da Rádio França Internacional, em parceria com a agência Rádio Web.
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11: Vamos falar de oportunidades. Você está desempregado, está querendo trabalhar? Pois é, o Cine hoje está com 165 novas vagas, entre elas 2 vagas para vendedor passista, 100 vagas para motorista de ônibus e 5 para auxiliar de linha de produção PCD. Tá querendo trabalhar? Você pode ir até o Cine, dê uma passada lá no Cine e concorra Damião. Uma dessas vagas que o Cine está disponibilizando para você.
21: Pois não. Lembrando que o Cine ele está com a central dele, né, em mudança. Tá? Vai para um novo endereço, estão reestruturando as salas, enfim. No momento, o atendimento acontece apenas na OCA.
11: Certo.
21: Tá bem? Se você se interessou por alguma dessas vagas ou tem interesse, né, em saber quais são essas outras vagas disponíveis, você pode se dirigir até a central ali da OCA, né, que todo mundo conhece, sabe onde fica, e aí pode ter acesso a essas vagas.
11: Muito bem. Para você que já estava pensando em dar uma passada no Sim, já sabe que o atendimento será aqui na OCA. Agora são 10 horas e 25 minutos. Quando chega este horário, você já sabe.
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11: Nós temos ouvinte na linha, Jéssica Parada, do outro lado do rádio.
21: Temos sim. Já estava com saudade que ontem nosso querido amigo Elias Maia não mandou mensagem. E ele diz aqui: boa tarde, Damião, Márcio, Thaís, Jéssica, Carla. Eu estive ausente por motivos superiores, mas eu estou aqui na sintonia do programa Gente em Debate. Muito bem, meu querido. Eu sabia que tinha que ter acontecido alguma coisa para você não mandar a sua mensagem. Não sei o que foi, mas desejo que tudo vá bem, que você tenha muita saúde juntamente com a sua família.
22: Muito bem, um abraço para você, meu amigo Elias Maia. Também na escuta, o Evandro Diniz. Bom dia, Damião Fiana, Jéssica Parada, Thaís Caroline, Márcio Roberto e equipe. Deus abençoe a todos. A você também, meu irmão. Deus te abençoe aí. Toda a turma boa aí de Sena Madureira, Feijó, Tarauacá, do Juruá como um todo, e de todo o nosso estado aqui, ou de qualquer parte do planeta, onde você estiver ouvindo esse som chegando da difusora FM 104.5, receba o nosso carinho, tá bom? E você pode mandar a sua mensagem, as mensagens continuam chegando, Jéssica.
21: É verdade, inclusive quero mandar um bom dia muito especial para Antônia, lá em Cruzeiro do Sul.
22: Antônia!
21: É isso mesmo.
22: Antônia tá ouvindo, né? Um abraço para você, Antônia. Tem mais ouvintes? Você pode mandar sua mensagem através do nosso WhatsApp. Daqui a pouco a gente vai voltar com os nossos ouvintes. Mas antes, um abraço aí para o Nivaldo lá na Nova Estação, que não perde o Gente Debate, está sempre ligado aqui. Aquele abraço, Nivaldo, e toda a turma boa que curte o Gente Debate. Agora são 10 horas e 28 minutos, 10 e 28. Nós temos um recado aqui chegando, Parada. Tem mais alguém?
21: Pode, diga.
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22: 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Eu já estou tinindo, Jéssica Parada, já estou tomando o meu Totinindo.
21: E eu que estou indo para o intervalo comercial.
22: É, desse jeito, já estou tinindo. Mais de 2,9 mil selecionados no CNH Social, tem até setembro para garantir habilitação gratuita no Acre.
21: É, e traremos a informação de que jovem é preso suspeito de provocar incêndios e destruir veículos em Assis, Brasil.
22: E você vai conferir também: imprudência de motociclista é a principal causa de acidentes em Rio Branco. Ontem?
21: É, vamos falar sobre esporte no próximo bloco, porque ontem teve rodada dupla do campeonato acreano da segunda divisão.
22: São Paulo segura empate em La Paz, naquela altitude, e fica perto das quartas de finais da Sul-Americana. E o Fluminense, meu caro Alberto Casas, conseguiu um empate e está correndo um sério risco. E hoje tem Libertadores. Hoje tem Flamengo.
21: Muita coisa
22: em
21: no próximo
22: campo,
21: bloco,
22: com
21: né, Damião?
22: Muita coisa. Voltamos já.
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11: Agora são 10 horas e 36 minutos.
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11: Alunos do terceiro ano da rede pública de Cruzeiro do Sul participaram de mais uma edição do Pré-ENEM Legal, projeto da Secretaria de Educação do Acre que leva aulas e orientações para estudantes de todo o estado. Quem conta pra gente é Gladson Albano.
13: A programação reuniu estudantes da rede pública de ensino em Cruzeiro do Sul. Segundo Berto Miranda, chefe da divisão do Pré-ENEM, durante o encontro, professores trabalharam conteúdos de linguagens, ciências humanas, ciências da natureza e matemática, com foco nos assuntos mais cobrados no ENEM.
14: Todos os componentes muito bem abordados e com aqueles conteúdos que mais caem. E como é que a gente sabe que são os conteúdos que mais caem? A gente trabalha com a matriz do ENEM. Então, na matriz do ENEM, é o edital exatamente do ENEM, é o que diz que vai cair. Então, a gente foca nossas aulas nessa parte, trazendo questões, macetes de resolução, várias dicas para eles. E esse ano a gente tem uma novidade bem interessante. A gente está em agosto, apesar de já estar em agosto, o Enem ainda está com o portal do INEP aberto, tá? Na página do participante, para aquele aluno da terceira série da rede pública que ainda não confirmou sua inscrição, ele ainda pode confirmar.
13: A equipe do Pré-Enem Legal saiu de Rio Branco e já percorreu 18 municípios. Em Cruzeiro do Sul, A programação segue por 2 dias e também recebe estudantes da zona rural e de cidades vizinhas.
15: É muito importante a gente ter esses momentos, né, com profissionais, porque a gente vai adquirir mais conhecimento. É claro que na escola a gente tem um acompanhamento muito bom, mas com profissionais vindo de fora é melhor ainda para a gente desenvolver uma melhoria no nosso conhecimento. Principalmente na questão da redação, né? Muitas pessoas têm dificuldade, eu sou uma delas, mas com dicas a gente pode estar nessa melhoria.
13: Além das atividades presenciais, os estudantes também podem acompanhar videoaulas e conteúdos pela internet e pela televisão. O projeto busca ampliar o acesso à preparação para o Enem, inclusive para quem mora em comunidades rurais.
16: A minha expectativa está muito boa, eu estou meio ansioso e com certeza eu tenho fé que eu vou passar.
17: Muito boa, inclusive tem coisas que eu não sabia, que não passaram, estão passando agora, então eu pretendo até passar para a faculdade, fazer, ou se não, até fazer outra coisa com o Enem mesmo.
13: Em Cruzeiro do Sul, a equipe permanece por 2 dias com os estudantes. A programação também inclui participação de alunos de Rodrigues Alves, Mâncio Lima e da Zona Rural.
14: Os alunos da Zona Rural, nós temos as aulas que ficam gravadas, que muitos professores usam também, mas também quando a gente está no interior, os alunos vêm. Aqui em Cruzeiro do Sul, por exemplo, amanhã nós vamos receber os alunos da Zona Rural aqui, assim como Rodrigues Alves, Mâncio Lima, a gente também vai recebê-los em loco. Mas, é claro, o aluno da Zona Rural, ele tem acesso, o professor, ele pode baixar nossas aulas, nossa mídia, e usar ela offline ou online mesmo na própria escola.
13: De Cruzeiro do Sul, Gladson Albano, para o Sistema Público de Comunicação do Acre.
18: E ainda falando sobre aprendizagem, só que agora profissionalizante, né? O Serviço Nacional de Aprendizagem Industrial, que é o SENAI, oferece cursos profissionalizantes na área de panificação. Quem traz essa matéria para a gente é Gladys Miriam.
19: A qualificação profissional é uma das apostas para quem busca novas oportunidades de trabalho ou quer aperfeiçoar os conhecimentos na área de alimentação. Em Sena Madureira, o SENAI está oferecendo 4 cursos voltados à panificação e à manipulação de alimentos, com vagas destinadas tanto a profissionais do setor quanto à comunidade. A coordenadora administrativa do SENAI, Zigomar Tomás, destaca que os cursos serão realizados em parcerias com outras instituições e buscam ampliar o acesso à qualificação profissional.
20: 4 cursos importantes, né, para a área da panificação, bem como para a comunidade. Tá? A gente vejo em parceria com o Sindicato de Panificação de Rio Branco, junto com o sindicato patronal e associação comercial de Sena, onde a gente trouxe aqui em primeira mão boas práticas de manipulação de alimentos, né, que acontecerá dia 17, das 13h30 às 22 horas, pães e massas especiais. É uma carga horária aí de 40 horas, 2 semanas, que iniciará no dia 18. E do dia 18 ao dia 28, temos também salgadeiro, pizzaiolo. E a nossa área de inscrição, o nosso local de inscrição, vai ficar na Associação Comercial e Empresarial aqui de Sena, na Rua Maranhão, no anexo do Posto Equador, que vocês possam estar fazendo suas inscrições. A gente vai estar lá hoje, até quinta-feira de tardezinha, a gente vai estar nesse local recebendo a comunidade e as pessoas das áreas das panificações.
19: Reforçando que as inscrições estão abertas e acontecem até o dia 14 de agosto na Associação Comercial e Empresarial de Sena Madureira. E um dos destaques, a inscrição é gratuita. Para se inscrever, é necessário apresentar cópias do RG, CPF, comprovante de endereço e também de escolaridade. Da Central de Jornalismo, com as informações, Gladys Miriam, para o Sistema Público de Comunicação.
11: Agora são 10 horas e 41 minutos. INSS define doenças que permitem auxílio e aposentadoria sem carência. Jota Menezes.
21: Atualmente, 18 condições de saúde dão direito ao auxílio por incapacidade temporária, conhecido popularmente como auxílio-doença. É aposentadoria por incapacidade permanente, a antiga aposentadoria por invalidez, sem que seja necessário pagar o mínimo de contribuições previstas à Previdência. A lista foi ampliada por meio de portaria publicada em julho deste ano, quando a gestação de alto risco passou a integrar as condições que isentam de carência a concessão de benefícios por incapacidade. São elas: tuberculose ativa, hanseníase, transtorno mental grave com comprometimento psicológico que impede a pessoa de exercer as atividades do dia a dia, neoplasia maligna, cegueira, paralisia irreversível e incapacidade.

0: e atendem a critérios específicos de gravidade. Portanto, é preciso que a documentação a ser apresentada comprove a incapacidade. Para fins da aplicação, o Instituto define quadro clínico de evolução aguda, doença ou afecção de instalação súbita, incluindo-se os episódios agudos de doenças crônicas. Critério de gravidade e risco iminente de morte ou de perda de função de órgão, o sistema que requer cuidado de natureza clínica ou cirúrgica, podendo apresentar estabilidade das funções vitais e necessidade de substituição artificial de funções. Para o Sistema Público de Comunicação, J. Menezes.
1: Muito bem, de volta agora são 10 horas e 44 minutos e nós vamos direto para a Central de Esportes.
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1: Para falar de esportes, Alberto Casas. Vamos começar com Alberto Casas. Alberto, ontem teve a rodada de número 1 do Campeonato Acreano da segunda divisão. O Andirá venceu, Atlético também. Como foi os jogos de abertura? Bom dia.
3: Muito bom dia, Damião, bom dia. Mas se você ouvinte que é a razão do nosso sucesso, ontem tivemos a primeira transmissão também da FM, né, da difusora 104.5 FM, de futebol, né? Primeira transmissão de futebol, direto lá do Tonicão. Primeiro jogo envolveu as equipes do Atlético Acreano e Nauas, jogo de abertura da Série B do Campeonato Acreano. Enquanto o Nauas teve ali pernas para segurar o time do Galo, estava um jogo equilibrado. E o Galo, é bom que se diga que aos 38 do primeiro tempo, teve um zagueiro expulso.
1: Venceu com a menos.
3: Venceu com uma a menos. E o zagueiro, inocentão, viu? Saiu lá da zaga dele, foi lá no meio-campo, recebeu a falta, mas só que o troco dele foi com a mãozada no pé do vidro
1: do
3: adversário.
1: Pode isso, Alberto.
3: Isso, estava o árbitro, estava a 2 metros, o árbitro principal, e o árbitro reserva estava a 1 metro, e foi na beira do gramado. Aí o árbitro reserva só disse, pode meter vermelho do Atlético e amarelo do Nauas. Ele já correu, José França, já correu em direção à falta com a mão no bolso traseiro. Ele disse, vai expulsar. Não deu outro, ele puxou o amarelo, deu para o zagueiro do Nauas, puxou o vermelho, deu para o zagueiro do Atlético.
1: Ele estava meio chateado, porque para dar um tapa, dar uma mãozada no cara...
3: Não precisa daquilo. Lá no meio campo, quer que zagueiro... Aí o diretor de futebol do Galo dizia, quer que zagueiro tem que estar lá no meio campo, zagueiro é para pegar a bola e distribuir para o meio, ali para o lado e tal. Não está lá no meio campo, quer não fazer jogadas.
1: Aí quer inventar.
3: Mas mesmo assim, o Atlético foi um time tranquilo. E começou a fazer seus gols, porque o Nauas não oferecia. Enquanto tinha perna, eu disse, ele teve oportunidade de marcar. Certo. Não marcou, e o Galo foi lá, fez 1, fez 2 no primeiro tempo, depois no segundo fez mais 4.
1: Resolveu
3: foi
1: a parada.
3: 6-0 o placar do primeiro jogo, e o Galo sobrando na partida, Damião. Fez as 5 substituições e não caiu o rendimento. Não caiu de rendimento a equipe do Galo. Né, no final do jogo, o Juan, que é atacante, ele marcou 2, poderia ter marcado 3-4, porque ele teve a oportunidade de fazer isso.
1: Pode ser um dos times...
3: Ele é o artilheiro da competição até hoje, né?
1: Começou ontem, e você observando, teve os 4 jogos, os 4 times
3: se
1: apresentaram,
3: times,
1: né?
3: Os
1: 4 times se apresentaram. Na sua visão, o Atlético está acima dos demais?
3: Tá acima, tá sobrando.
1: Está sobrando?
3: E vamos saber disso, né, na próxima terça. Porque ontem o Andirá venceu o Plas de Castro, né, o Marcelo Braz e Pedro Balu ali são os comandantes, e com isso os dois times que venceram, são os dois da capital, vão disputar já uma vaga para ver quem continua ali na briga na frente.
1: Para ser o primeiro.
3: Na terça-feira que vem. Estádio Arena da Floresta será o palco desse
1: jogo. Esse jogo já pode fazer, a gente já pode fazer uma projeção de quem pode ser o primeiro.
3: O primeiro no primeiro turno, no porque primeiro turno. Sabe... Quem ganhar o primeiro turno, ele já garante uma vaga na Série A do ano que vem.
1: Pois é.
3: Porque são 2 vagas.
1: Então o Atlético, o Andirá já pode estar classificado ano que vem, a partir da terça-feira.
3: Na próxima semana.
1: Na próxima semana.
3: Já pode encaminhar a sua classificação.
1: Isso.
3: Né? Porque são só 3 jogos, né? No primeiro turno e 3 no segundo.
1: 3 jogos e 2 vagas.
3: Então quem ganhar o primeiro turno, né, já ganha a vaga para a

0: Seria quem ganhar o segundo turno, se não for o primeiro, se não for o mesmo que ganhou o primeiro, se for o mesmo, não teremos decisão.
1: Abre-se o segundo.
0: Se for o mesmo, não teremos decisão, certo?
1: O vice-campeão já vai direto.
0: É, e aí, se for outro time diferente, teremos decisão.
1: Claro.
0: Né, para saber quem é primeiro e segundo.
1: Então, quem a decisão é primeiro, quem ganha o primeiro turno com o segundo.
0: Quem ganha o segundo, exatamente. Certo. Então, são três jogos, são seis jogos, na verdade, isso, né? Três e três. Três no primeiro, três no segundo. E o Atlético saiu na frente, marcou seis vezes, já tem o artilheiro da competição, que é o Juan, né, marcou dois, e o Andirá venceu o Plácio por 1-0 só.
1: Certo. Então, partidas movimentadas.
0: Partidas movimentadas, né, tanto é que hoje o Galo é folga, os quatro times hoje folga, né?
1: Uhum.
0: Mas amanhã eles voltam a trabalhar, porque na terça-feira o confronto será na Arena da Floresta. Eles estão intercalando, né?
1: Isso.
0: Uma terça no Tonicão, outra terça na Arena.
1: Rodada dupla todos
0: semana. Todos os jogos, rodada dupla. Lembrando que a Difusora transmite o primeiro jogo.
1: Certo.
0: Né? O primeiro jogo é transmissão da Difusora Criana 104.5 e em toda a rede, né? Com a 96.9, em toda a rede tem aí a transmissão do primeiro jogo todas as terças.
1: Muito bem, Alberto. Agora vamos falar de São Paulo. São Paulo segurou o empate em La Paz ontem. E está bem próximo às quartas de finais, não está, da Sula?
0: Pois é, vai jogar em casa agora,
1: pois
0: né?
1: Pois é, o jogo empatou lá na altitude.
0: Empatou, sofreu o segundo tempo, mas ele conseguiu segurar.
1: É,
0: né? Teve bola na trave, teve tudo. Né? O São Paulo fez o primeiro gol com a Arboleda, que está de volta, né? De cabeça, fez 1-0. Tomou o segundo gol numa patada do Melgar, lá de fora da área. O goleiro foi da bola, mas não achou. Né? Jogou a luva o goleirão do São Paulo, mas não deu. Foi o gol do empate, e aí, na altitude, o Bolívar fez valer a sua preferência ali em cima.
1: Jogar lá no alto
0: e partiu para cima, mas o São Paulo soube sofrer e segurou.
1: Agora, falando de São Paulo, esse empate vai jogar no Brasil, pode se classificar uma vitória simples, né?
0: Simples.
1: E aí, na outra partida, o Fluminense conseguiu um empate diante do Independente Rivadavia, mas ficou complicada a situação, né?
0: São Paulo na Sul-Americana e o
1: Fluminense na Libertadores.
0: Na Libertadores. Né? Mais um confronto entre Rivadavia e Fluminense.
1: E deu
0: no Maracanã. Na outra vez o Fluminense perdeu no Maracanã.
1: E agora empatou.
0: E agora empatou em 0-0. Saiu vaiado do campo ontem o Fluminense, porque jogando em casa não conseguiu vencer o Rivadavia.
1: Se não conseguiu vencer em casa, imagina lá.
0: Agora vai ter o jogo da volta na terça-feira na Argentina.
1: Lá é complicado.
0: É complicado. Né? Foi 1-1 lá na outra vez, mas o Fluminense tinha perdido em casa.
1: Então a situação agora
0: é preciso reverter
1: só
0: esse quadro.
1: Só que antes não tinha pressão. Não era um mata-mata.
0: Não era a fase de grupo, exatamente.
1: A fase de grupo, agora é mata-mata.
0: Mata-mata.
1: A situação do mata-mata, psicologicamente, o cabo já vai pressionar.
0: É outra situação.
1: É?
0: E não sei não, se o Zubeldi agora está balançando mais que tudo.
1: Será que está igual a vara verde?
0: Dentro d'água, né? Corrente, água corrente.
1: Água corrente?
0: Exatamente. E a situação dele não é boa, porque o Fluminense também não está na situação boa. Ele está só perdendo e está empatando. Perdendo e empatando.
1: Agora eu
0: pulei para. O reforço que o Márcio falou ali, o reforço?
1: Qual?
0: Foi o Thiago Silva.
1: Thiago Silva, reforço. O único reforço.
0: O Hulk nem.
1: O Hulk. Mas o Hulk não jogou ontem? Jogou, mas não. Agora, Alberto, eu pulei para Libertadores, mas teve outro jogo da Sul-Americana, não teve? O Santos jogou, não?
0: Joga na Sul-Americana.
1: Você teve outra partida com o time brasileiro, da Sul-Americana?
0: Aqui, mas eu acho que não.
1: Não, né? Então só
0: não,
1: foi o.
0: Duas só.
1: Só o São Paulo mesmo, que brasileiro.
0: Na Sul-Americana, ontem nós sabemos agora aqui.
1: É.
0: Tivemos somente o São Paulo. O Boca Juniors que venceu o Recoleta do Paraguai. O Boca venceu em casa por 3-1. E a outra partida foi 1-1. Hoje, teremos ali mais Copa Sul-Americana. Teremos o Red Bull Bragantino enfrentando o Atlético. Né?
1: Atlético Mineiro.
0: Jogo brasileiro. Confronto brasileiro. E o outro é o Tigres enfrentando o Montevidéu. Agora teremos Libertadores.
1: Aí, meu amigo, hoje tem a Comebol Libertadores. O Cruzeiro recebe o Flamengo.
0: Isso, lá no Mineirão.
1: No Mineirão.
0: Isso, jogo às 19h30, horário de Brasília, jogo da TV, né?
1: Flamengo, é o jogo da TV, Flamengo.
0: Porque antes tem Palmeiras e
1: Cerro Porteño.
0: Palmeiras e Cerro Porteño. Esse também teve um confronto na fase de grupos.
1: Ah.
0: E caiu aí no sorteio os dois novamente.
1: De novo. Deu Palmeiras na fase de grupo? Eu não lembro.
0: Empatou, se não me engano.
1: Empatou e perdeu?
0: Foi.
1: Então não tem vida fácil pro
0: tem
1: Palmeiras.
0: Tem vida fácil, não. Joga em casa hoje.
1: O Palmeiras joga em casa. Ele vai decidir fora, né?
0: É, vai decidir fora. E o Cruzeiro joga em casa contra o Flamengo. Jogo duro, porque o Cruzeiro tem aí três reforços, né? Ah. Chegou. O Flamengo
1: vai sem reforço.
0: Não contratou ninguém, mas tem um time. O Palmeiras perdeu 1-0. Exatamente. É, eu tô falando.
1: Ei, Alberto, o Flamengo precisa jogar bola, porque Cruzeiro não vai brincar dentro de casa, não. Vai partir pra cima. Falar em Cruzeiro. Hoje tem aquele reencontro, a Arrascaeta, que jogou no Cruzeiro.
0: Foi ido lá também, né?
1: Foi ido lá também, e entra em campo hoje. Alberto, eu quero puxar aqui uma conversa. O Márcio falou agora há pouco a respeito do... Vai, Corinthians! Decisão para não renovar com Memphis causou mal-estar.
0: É, e o Márcio, que é corintiano, ele recebe...
1: Ele queria que falasse sobre isso.
0: Não, mas ele recebe no WhatsApp dele, né? Ele tem um contato aqui, um app do Corinthians.
1: Ele
0: e o Corinthians
1: recebe,
0: passa,
1: né,
0: todas as mensagens.
1: Isso.
0: Segundo ele, o Rodrigo Paes, que é o diretor de futebol do Corinthians, ele tem autonomia até certo ponto, né? E depois vem o presidente. O Memphis assinou um contrato com o Corinthians, mas chegou nas mãos do presidente. E ele disse, ele só engavetou, disse que não vai renovar. E, logicamente, que o Memphis deu uma baixada boa no contrato.
1: É.
0: Né? O staff dele, né? Deu uma baixada boa com a anuência dele. E, como o Corinthians não assinou, ele vai entrar na FIFA pedindo mais uma vez o transfer ban.
1: Isso vai dar um problema pro Corinthians.
0: Tá, porque não pode contratar ninguém. E tem que terminar o campeonato com o que tem aí. E, além de ter que pagar a dívida.
1: Não, e vai ter que pagar, não tem pra onde correr.
0: Só libera contratações depois quando pagar a dívida.
1: Rapaz,
0: então, os times brasileiros estão entrando aí em complicações, né?
1: Cruzeiro,
0: Corinthians,
1: Santos,
0: Botafogo.
1: Rapaz, aí só, né?
0: É, só time grande.
1: Aí vem pro Acre. Atlético.
0: Aí o Atlético aqui botou o Cruzeiro no transfer ban.
1: O Atlético é o responsável.
0: Não, um deles, né?
1: Um deles.
0: E aí, recebeu, e esse dinheiro ainda está rolando aí até hoje, está uma briga danada na justiça.
1: Já estão discutindo?
0: Está na justiça aí essa briga.
1: Então a situação do Memphis, talvez não resolva, ele vai embora.
0: Talvez não resolva. Mas, Damião...
1: E hoje?
0: Hoje nós estaremos aqui no Lance Esportivo, tudo a respeito da rodada de ontem, né? Tem também aí uma matéria com o presidente do Rio Branco. Ele fala que começaram as obras de revitalização dos apartamentos, né? O chamado de alojamento. Lá do estádio José de Melo, que era a parte de cima ali das galerias. Eles estão reformando tudo, todos os móveis serão novos, ar-condicionado novo, camas novas, né? Tudo novo lá no Rio Branco. Começou ontem, né, na verdade, essas obras, e vai até novembro. Em novembro ele quer estar com tudo pronto, porque meados de novembro começam a chegar os jogadores contratados. E em dezembro começam os treinos, porque o Rio Branco é vice-campeão, ele tem três competições nacionais pela frente. E segundo o próprio Gerson Boaventura, se ele ouvir falar que tem jogador envolvido nas bets, o contrato dele será rescindido na hora e ele vai responder na justiça.
1: Rapaz, eu acho que o Brasil não teve tanto problema com o Betis como está tendo nesse ano.
0: Pois,
1: né?
0: É. Problema... Então, essa foi as palavras do presidente.
1: Aí ele está certo, tem que... O torcedor acreano merece representantes que realmente se preocupem com o nosso futebol.
0: É, o ano que vem nós teremos o Santa Cruz, o Rio Branco e o Baitá ainda na Série D.
1: Ainda
0: na Série D.
1: Tomara
0: porque
1: que eles...
0: Ele é o melhor ranqueado.
1: Nos últimos anos, sempre participando dessas competições.
0: Exatamente. E como são três vagas para o Acre, campeão e vice, e o terceiro entra como melhor do ranking.
1: Alberto, fala aí, Maitá, a Porto Acre está ligada aqui no Gente Debate agora. Nós temos bastante ouvintes lá, eles escutam através do aplicativo. E também acho que a FM deve estar chegando por lá.
0: Sim.
1: Né? A FM está chegando por lá. Então, que ano que vem o time que representa o município de Porto Acre possa representar muito
0: dignamente,
1: bem,
0: né?
1: Dignamente, e o Acreano, porque ele é representante do futebol acreano nas competições nacionais.
0: Porque esse ano ele foi lanterna nas quatro séries.
1: Ele foi o pior. Então a gente precisa
0: que... E não foi desse ano não, dois anos atrás também.
1: Isso aí é uma coisa que não pode acontecer com o futebol acreano. Nós já tivemos muito melhor.
0: Exatamente. Damião, então com essa eu fecho aqui minha participação. Volto daqui a pouco, ao meio-dia, no Lance Esportivo com isso e muito mais.
1: Valeu, Alberto. Ô, Jesse, nós vamos para os nossos ouvintes. Se eu não me engano, tem um ouvinte de Porto Acre aí. Vamos lá, Márcio Alberto.
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1: É sua vez, Jesse Parada.
3: Sim, senhor, temos ouvinte, sim, lá da Vila do Vei. É meu amigo Edim, está sempre ligado. Normalmente ele ouvia a gente pelo aplicativo. Edim, conta para mim, ainda é pelo aplicativo ou as ondas da FM estão chegando aí com qualidade? Fala para gente.
1: 104.5 FM está chegando, avisa nós.
3: É, eu tenho também recado do meu amigo Dog Jamaica. Nunca mais tinha mandado mensagem, né? Aliás, essa semana eu ainda não tinha visto.
1: Mandou, Dog?
3: Hã?
1: O Dog mandou?
3: É, o Dog Jamaica não tinha enviado matéria ou mensagem. Eu tô sempre pensando aqui
1: eu
3: no meu trabalho.
1: Eu acho que ele não vai lhe fazer mais aquele convite.
3: Se meta não, rapaz.
1: Suspeito que eu que não. Você
3: eu
1: não
3: já
1: vai?
3: Sou quase sócia dessa bajola e ele diz aqui, bom dia,
1: você
3: meu amigo Damião,
1: vai.
3: Jesse Parada, bom trabalho para vocês. Eu tô aqui, quero entrar na bajola hoje, homem. Hoje o clima tá melhor. Ontem tava meio frio, não dava futuro não, mas hoje eu acho que rola. Ajudar.
1: Você teria coragem de ir na bajola com o Dog Jamaica?
3: Rapaz, eu acho que se eu entrar não cabe mais ninguém, mas não vamos falar mal da minha pessoa não.
1: Não.
3: Quero mandar um beijo para nosso ouvinte de todos os dias, Jussara. Jussara e o Sebastião estão sempre ouvindo Gente Debate. E ela já me mandou mensagem aqui desejando um excelente dia para todos nós. Para você também, meu amor, que Deus te abençoe e te guarde.
1: Olha, tá chegando a mensagem aqui da Dilouça. Bom dia, Dilouça.
4: Bom dia, meu amigo Damião Viane de Esparada. Estou aqui ligadinho no seu programa, viu? Passar um alô pro Davi, pro Saulo, pro João, o Carlos Alberto e família, Dejalma, Aldejane. E para todos vocês aí da rádio.
1: Ok, de
3: que
1: louça.
3: Maravilha, um cheiro de louça. Bom trabalho pro Davi, que Deus abençoe e guarde ele também ali na condução do seu carrinho, levando e trazendo a galera, que Deus abençoe vocês.
1: Que Deus abençoe cada um. Vamos para o intervalo ou tem mais ouvinte?
3: Não, tô só esperando o Edinho aqui me responder,
1: Edinho,
3: se
1: tá
3: ele ainda ouve a gente pelo aplicativo ou pelo rádio.
1: Pronto, então o Edinho tá respondendo. Para você que nos ouve através da internet, mande a sua mensagem. Está ouvindo através do som do rádio? Mande a sua mensagem também. É, vamos faturar, Jesse Parada.
3: Vamos sim, Damião, que a gente ainda tem muita informação. Inclusive, vamos falar sobre um incêndio que aconteceu na casa de uma aposentada que pode ter sido criminoso, viu?
1: Acidente de carro mata idoso em Cruzeiro do Sul.
3: É, e também vamos falar sobre mais de 2.900 selecionados no programa CNH Social, que tem até setembro para garantir a habilitação gratuita no Acre.
1: Posso?
3: Damião, não pode falar.
1: Não, tranquilo, vamos avexar, né, para que as pessoas possam chegar até lá para poder tirar sua habilitação.
3: Ah, é, eu estava aqui vendo a resposta do Edinho, que ele disse que ainda permanece ouvindo pelo aplicativo, mas que sim, que vai passar a ouvir pela FM.
1: 104.9 FM. Tá dado o recado? Vamos faturar?
3: 104.5, não?
1: 104.5, verdade. Não sei de onde foi que eu tirei ponto 9. 104.5 FM, amigo, é essa.
3: É isso mesmo, um abraço para todos os nossos ouvintes e a gente volta já já.
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1: Agora no Acre, 11 horas e 6 minutos, estamos de volta para a terceira meia hora do Gente em Debate. É hora de conversar com os nossos correspondentes. Vamos com a vinheta.
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1: Vamos à cena Madureira com Jusa Bispo. Acre distribui quase 70 milhões em impostos. Veja quanto cada município recebeu com Jusa Bispo. Bom dia, Jusa.
17: Muito bom dia, Damião Viana, Jesse Parada e ouvintes do Gente em Debate em todo o estado do Acre. Pois é, o nosso estado distribuiu, o Acre distribuiu quase 70 milhões em impostos aos municípios durante julho deste ano, né? Segundo demonstrativo divulgado pela Secretaria de Estado da Fazenda, o Acre, ao todo, foram repassados mais de 69,2 milhões provenientes de ICMS, Fundeb e IPVA. Os dados foram publicados na edição desta quarta-feira, no Diário Oficial do Estado, e detalham quanto cada um, né, dos 22 prefeituras acreanas receberam, né, da Receita Estadual. A publicação atende às regras estabelecidas pela Lei Complementar número 63, de 11 de janeiro de 1990, que determina os critérios para a distribuição das parcelas pertencente aos municípios na arrecadação de impostos estaduais e de transferências recebidas pelo Estado. O Acre distribuiu 69,2 milhões entre os municípios. De acordo com o demonstrativo da Cefaz, os municípios receberam em julho aproximadamente 47,75 milhões de referente a ICMS, 11,91 milhões de FUDEB e também 9,69 milhões provenientes do IPVA. Somado os três recursos, representam aproximadamente 69,25 milhões distribuídos às administrações municipais. Os repasses são importantes, Damião, para o funcionamento das prefeituras e ajudam a financiar os serviços públicos, né? Os investimentos realizados diretamente nos municípios. Rio Branco concentra o maior volume de recursos, né? A capital acreana ficou com a maior parcela dos recursos distribuídos em julho. Em Rio Branco, recebeu aproximadamente, num total de 31,51 milhões, seguido por Cruzeiro do Sul, Sena Madureira, que é o nosso município, a nossa regional. Sena Madureira recebeu 2,69 milhões durante o mês de julho, esse repasse do Estado, sendo 481,5 do Fundeb, 1,92 do ICMS

0: Chama, Jesparada.
1: Muito obrigada, José Bispo, pelas suas informações. E agora nós vamos direto para Cruzeiro do Sul, de onde fala o nosso correspondente Nonato Costa, com a seguinte informação: Mâncio Lima inaugura a segunda sede do NUCA. Para você que não sabe o que é o NUCA, são núcleos de cidadania e adolescentes. Esses núcleos estão centralizados nos municípios que fazem parte do programa do selo do Unicef. E Mâncio Lima ganhou a sua segunda sede. E quem conta pra gente isso é o Nonato Costa. Bom dia, Nonato.
2: Minha querida amiga Jessi Parada, bom dia para você, bom dia para o Daniel Viana e bom dia para quem está nos acompanhando nesta manhã. É verdade, a cidade de Mâncio Lima, do Acre, entrou para o mapa nacional da cidadania jovem. A prefeitura inaugurou a segunda sede do Núcleo de Cidadania de Adolescentes, o NUCA, de todo o país. O novo espaço fica no bairro Bandeirantes, na região central do município de Mâncio Lima, e foi entregue durante a programação da Semana da Juventude, que está sendo realizada e criada por lei na cidade. A solenidade reuniu lideranças políticas, secretários, gestores escolares, vereadores, estudantes e membros do núcleo. O NUCA é formado por adolescentes de 12 a 18 anos e tem como foco principal estimular a participação cidadã e o protagonismo juvenil das decisões da comunidade. Para isso, a nova sede conta com uma estrutura completa de convivência, formação e apoio. Entre os serviços oferecidos estão o atendimento psicológico, cursos, oficinas e um laboratório de informática equipado com doações do Unicef. A proposta também inclui um formato de atendimento por celular, facilitando o acesso dos jovens a pesquisas, trabalhos escolares e inscrições em programas como Sisu, ProUni e FIES, além de auxílio com documentação. A iniciativa está ligada à adesão de Mâncio Lima ao selo Unicef, estratégia que fortalece políticas públicas voltadas à infância e adolescência em áreas como saúde, educação e proteção social. Durante a inauguração, o prefeito Zé Luiz destacou que o espaço garante o local para que os jovens possam ser ouvidos e contribuir com o futuro da cidade. Já o articulador municipal do selo Unicef, Pablo Azevedo, e o representante da articulação estadual do Acre, Tiago Fabrício, ressaltaram que a entrega de uma sede própria consolida o compromisso da gestão municipal com a juventude. Representando os estudantes, a jovem Yasmin da Costa Pinheiro, aluna do ensino médio e integrante do NUCA, celebrou a conquista. Ela afirmou que a nova estrutura é motivo de orgulho e representa uma oportunidade real de participação e protagonismo para todos os adolescentes do município. De Cruzeiro do Sul, Nonato Costa, para o Sistema Público de Comunicação.
0: Muito obrigado, Nonato Costa. Agora nós vamos para Chapuri com o Josenio Oliveira. Olha, a Prefeitura de Chapuri sanciona a lei que reestrutura vencimento de comissionados na Câmara Municipal, com valores de até R$6.000. Bom dia, Josenio.
3: Olá, Damião. Muito bom dia a você, bom dia, Jesse. Bom dia, amigo ouvinte do Gente em Debate em todo o estado. A partir do final de... A partir de agosto de 2026... A Câmara Municipal de Chapuri passará a operar sob uma nova tabela salarial destinada aos cargos comissionados. As mudanças nas remunerações foram autorizadas pela Lei Municipal número 1317, assinada no último dia 4 pelo prefeito Maxwell Maia e oficializada mediante publicação no Diário Oficial do Estado. A nova norma estabelece faixas de vencimentos que vão de R$ 2.500 a R$ 6.000, com retribuições fixadas segundo o grau de responsabilidade e o nível hierárquico de cada função. Vamos detalhar aqui a nova tabela salarial. O nível CC1, que é de R$ 6.000, corresponde ao maior salário previsto na tabela, destinado exclusivamente ao cargo de assessor jurídico. O nível CC2, que é R$ 5.000, agrupa os postos de diretor administrativo, diretor financeiro e controlador interno, o nível 60.

0: que é de R$4.000, é a remuneração definida para o cargo de agente de contratação. O nível CC4, que é de R$3.000, tem o vencimento atribuído ao assessor de comunicação. E o nível CC5, que é de R$2.500, é a faixa inicial do quadro comissionado que abrange o chefe de pessoal, o chefe de patrimônio e o assessor parlamentar. A legislação também prevê uma regra específica para os servidores concursados do município. Os funcionários do quadro efetivo que forem indicados para exercer função de confiança na estrutura do legislativo terão direito a um acréscimo financeiro. A vantagem pecuniária poderá chegar a até 30% calculados sobre a remuneração estipulada para o correspondente cargo em comissão. Abraço a vocês do estúdio e a todos os nossos ouvintes de Chapuri, Josenio Oliveira, para o Sistema Público de Comunicação do Acre.
1: Muito obrigado, Josenio Oliveira, trazendo as informações direto de Chapuri. Agora são 11h16.
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3: Nós trazemos a informação agora, é uma fatalidade. Um motorista foi encontrado morto dentro de uma carreta. As informações que nós temos até agora é que foi ali na região da Sobral, mas quem traz mais detalhes sobre esse caso para a gente é Ronaldo Duarte.
4: O motorista Ronilson Romão, de 40 anos, foi encontrado morto na noite de terça-feira dentro da cabine de uma carreta Scania estacionada na rua Juricaba, no bairro João Paulo II, em Rio Branco. Natural da Bahia, ele havia chegado à capital acreana para entregar uma carga de coco. Após concluir a descarga, retornou ao veículo para seguir viagem, mas deixou de responder às mensagens do responsável pela empresa. Ao verificar as câmeras de segurança, o empresário percebeu que a carreta permanecia no local e foi até o veículo, onde encontrou o motorista sem sinais vitais. O SAMU foi acionado e confirmou a morte. A Polícia Militar isolou a área para a realização da perícia e o corpo foi encaminhado ao IML. A suspeita inicial é de que Ronilson tenha sofrido um mal súbito, possivelmente um infarto. A causa oficial da morte será determinada após os exames do IML. Ronaldo Duarte, para o Sistema Público de Comunicação.
1: Muito obrigado, Ronaldo Duarte. 11h18, olha, operação mira rede legal de anabolizantes no Acre e em 8 estados. Investigação aponta suposta fabricação clandestina com insumo vindos da China, Índia e Paraguai. A Dejanádia que encontra.
5: O Acre é um dos alvos de uma operação deflagrada pela Polícia Civil do Distrito Federal na manhã desta quarta-feira, dia 12 de agosto, contra uma organização investigada por fabricar e distribuir anabolizantes e produtos proibidos em diversas regiões do país. A Operação Narciso, conduzida pela Divisão de Defesa do Consumidor, cumpre ordens judiciais em solo acreano, no DF e em outros 7 estados, além de monitorar rotas de abastecimento ligadas ao Paraguai. A Justiça autorizou, ao todo, 43 mandados de prisão preventiva e temporária e 64 ordens de busca e apreensão. A decisão judicial determinou ainda o bloqueio e o sequestro de 32 milhões em ativos financeiros, além da quebra de sigilo bancário de 58 investigados. As ações da polícia alcançam o Acre, Santa Catarina, São Paulo, Goiás, Rio Grande do Norte, Paraíba, Minas Gerais e o DF. Durante as diligências nas primeiras horas do dia, mais de 20 estabelecimentos foram lacrados, 10 veículos de luxo apreendidos e mais de 30 páginas e canais de vendas mantidos na internet foram retirados do ar por determinação da Justiça. As apurações apontam que os alvos produziam substâncias em residências e depósitos improvisados sem qualquer fiscalização sanitária, utilizando insumos trazidos da China, da Índia e do Paraguai. O grupo realizava a manipulação do material sem controle de qualidade e comercializava produtos que continham substâncias ocultas não declaradas nos rótulos das embalagens, para expandir a distribuição pelo país, alcançando consumidores no Acre e em outras unidades da federação. O esquema contava com a participação de profissionais da área e influenciadores digitais na divulgação das marcas. O grupo também utilizava empresas de fachada, contas de terceiros e plataformas de apostas online para lavar os valores obtidos com o comércio ilícito. Dejanália Oliveira, Sistema Público de Comunicação.
3: Uma outra operação, essa realizada pela Polícia Civil e aqui em Rio Branco, resultou na prisão de um homem acusado, né? Apontado como ser liderança de uma organização criminosa atuante aqui no estado. E o Marcelo Torres traz essas informações para
6: a
3: gente.
6: A Polícia Civil prendeu na última terça-feira, dia 11, em Rio Branco, um homem apontado como liderança de um grupo criminoso na região do Papoco. A ação foi coordenada pela Delegacia de Repressão ao Narcotráfico, a DENARC, com o apoio da Delegacia de Homicídios e Proteção à Pessoa, a DHPP. Durante o cumprimento do mandado de busca e apreensão, os policiais apreenderam drogas e prenderam dois suspeitos, entre eles o principal alvo da ação, investigado por coordenar o tráfico de entorpecente e outros crimes na comunidade. Segundo as investigações, o suspeito continuava atuando no comércio de drogas, mesmo após ter tido a prisão preventiva decretada pela Justiça. A ordem de prisão é fruto de um trabalho conjunto entre GAECO, DRACO e DENARC, no âmbito da Operação Casa Maior. Vale ressaltar que o investigado já possui condenação anterior por integrar organização criminosa. O caso agora segue sob responsabilidade do Poder Judiciário. As investigações da Polícia Civil continuam. Da Polícia Civil do Acre, Marcelo Torres, para o Sistema Público de Comunicação.
1: Muito obrigado, Marcelo Torres, trazendo as informações. Agora são 11 horas e 22 minutos. Nós vamos com Ronaldo Duarte, porque jovem é preso após provocar incêndios, né, e destruir veículos em Assis Brasil. Quem conta pra gente é ele, Ronaldo Duarte.
4: Um jovem de 18 anos, identificado como Valcírio de Oliveira, foi preso na madrugada de terça-feira em Assis Brasil, no interior do Acre, suspeito de provocar uma sequência de incêndios que deixou veículos destruídos e assustou os moradores. Segundo informações preliminares, os ataques ocorreram em menos...

0: busca de arrecadar valores para custear as despesas. Sabe por quê? Porque o alojamento, pela legislação de times formadores da base, só pode abrigar crianças de 14 anos e o neto só tem 12. Mas o pai dele está conosco aqui no Lance Esportivo Difusor e Aldeia, o Iracélio Júnior. Ele participa, pede o apoio de quem está acompanhando, de quem acompanha o programa esportivo. Vamos ouvi-lo? Boa tarde.
1: Olá, Paulo. Boa tarde a todos. Clube Estrela, né, que é um clube formador de categoria de base, entrou em contato com a gente e mostrou um interesse no meu filho, né? Só que pelo fato dele ser menor de 14 anos, o custo, a despesa, né, ainda não é de responsabilidade do clube. E aí fica sob nossa responsabilidade, né? E como é uma oportunidade que surgiu assim de repente, né? A gente não estava preparado para isso. E estamos aí buscando ajuda para conseguir levar o meu filho lá, né? Para ele realizar esse sonho que a gente sabe que não é fácil, a jornada não é fácil. E nós estamos aí nessa luta para conseguir as passagens, né? Para conseguir uma estadia lá enquanto as coisas acontecem, né? E é isso, a nossa situação por enquanto no momento é essa. Estamos pedindo ajuda aí dos amigos, né? Dos amantes do futebol, pessoas que um dia também sonharam em ser jogador e que não conseguiram, que possa estar apoiando, né, mais uma criança e valorizando o nosso esporte, né, o nosso futebol acriano.
0: Júnior, como foi que surgiu esse convite? O Neto já tinha sido visto jogando pelo CT Furacão?
1: O meu filho, ele vem jogando no Furacão do Norte, né, já está com 2 anos, 3 anos, e o Furacão do Norte, ele tem vem sendo visto, na verdade, né, pelos títulos e tudo mais. Agora, recente, ele foi para Rondônia jogar a World Cup. Foram campeão lá, com o Furacão do Norte, eles foram campeão lá, batendo o time do Mato Grosso na final, time pé de moleque, por 6-0. E isso tudo traz visibilidade, né? E lá no Estrela já tem alguns colegas do meu filho, né? Alguns pais também, daqui do Acre, que foram para lá. Inclusive, alguns que jogaram com ele aqui no Furacão.
0: Qual o período que ele tem que estar lá, tem que ficar sendo avaliado, ou ele já vai para fazer parte da categoria sub-12, sub-13, sub-14? Qual é a situação?
1: O treinador pediu assim com uma certa urgência, né, a chegada dele lá, por conta de necessidade nessa função, né? Que nem eu falei, teve meninos de lá que era dessa função defensiva que foram vendidos, né, para outros clubes, como um que foi para o Bahia. E aí eles estão em busca, né, o jeito de preencher a lacuna. E aí foi onde surgiu essa situação do Neto, né? Então, já estão em competição e pediram que ele chegue lá o mais rápido possível, né?
0: O Neto iria já para jogar, nada de fazer testes.
1: Basicamente é isso, né? Da necessidade que tem lá. E ele foi bem indicado pelo pessoal que já estão lá, né? Que nem o Rogério, que era jogador aqui, que jogou no Juventus, foi campeão pelo Juventus em 2009, o Rogério está lá também, volante, e tem peso, né, a indicação dele. Foi a indicação dele que fez com que chegasse até nós, né?
0: Você iria como acompanhante? Lógico que é o pai, tem que acompanhar, já que ele tem apenas 12 anos. E vocês estão, inclusive, fazendo uma campanha nas redes sociais, inclusive passando um pix aí que você pode informar para os ouvintes agora.
1: Nós estamos fazendo uma vaquinha solidária, né, nas redes sociais, através do meu Instagram, @iraceljr7, pedindo, né, uma ajuda. Nosso pix é o número de celular 6899601-8923. E aí qualquer ajuda vai ser muito bem-vinda e a gente seremos eternamente gratos, sabe? Principalmente pela ajuda que eu estou tendo de vocês, que estão dando essa oportunidade através desse meio de comunicação que é a rádio, né? Desde já eu agradeço de coração o apoio, a força, e peço a Deus que Deus abençoe a cada pessoa que estiver colaborando com a gente, seja com financeiro, seja com a divulgação. Eu acredito que é um sonho, através do esforço e da ajuda dos meus amigos, eu acredito que nós vamos chegar lá.
0: Eu te agradeço pelas informações e nós estamos aqui na torcida, estamos fazendo naturalmente porque é nós, temos que falar das coisas do nosso estado e que o Neto consiga, vocês da família, consigam juntar o necessário para seguir São Luís de Montes Belos, que é lá em Goiás, para que ele possa já seguir, quem sabe, uma porta se abrindo para essa criança no mundo do futebol.
1: Obrigado, Paulo, pela oportunidade, viu? Eu agradeço de coração. Vou mandar lá um abraço pro meu pai que veio dessa, que iniciou tudo isso, né? No futebol acriano, que passou para mim o legado, e agora nós estamos aí com meu filho na busca do sonho. Muito obrigado, viu?
0: Mais uma vez, surge uma campanha, um pedido, para que uma criança possa realizar um sonho que tem. Se o neto vai se tornar jogador de futebol, aí é outra história. Só a sequência, só o tempo dirá. Então você que está acompanhando o programa aqui da Difusora da Aldeia, o Lance Esportivo, se puder dar sua contribuição para que ele possa até chegar no Estrela e mostrar seu talento, seu valor, já que ele foi indicado, porque o conhece. O Rogério, não sei quem é, o Rogério jogou de volante no Juventus, jogava futsal. Quando tem uma indicação, as coisas se tornam bem mais fáceis. Mais uma vez, o Iracélio Júnior, que é o pai do Iracélio Neto, vai informar o Pix aqui no programa. Vamos ouvi-lo?
1: 6899601-8923.
0: Para relembrar essa família, o Iracélio, quem não lembra, zagueiro que atuou no Vasco da Gama, pai do Iracélio Júnior, pai do Iracélio Neto. Vamos ajudar, gente? Porque é nosso. O Nacional está todo dia aí nas grandes emissoras. Isso aqui é da casa, isso é nosso. É do Acre. Paulo Roberto, Sistema Público de Comunicação.
2: Aí o Iracélio formou dupla de zaga no Vasco da Gama com Zé Afonso. Popular Zé Galinha.
3: E o Iracélio ainda joga ainda.
2: Nos cinquentão, né?
3: Cinquentão, rapaz. Ainda é durão. Um abraço para ele aí. É, foi um bom jogador, um bom zagueiro.
2: Acho que quem jogou com ele ainda foi o Dorielso Mendes, que está ligado aqui conosco. Lideranças, estamos ligados aqui no Ninho do Urubu. E hoje tem Flamengo. Põe aí, Dorielso. Tu jogou ainda com o Zé Galinha, o Zé Afonso e o Iracélio como no gol? Que eu lembro muito bem do Nego, né? O saudoso Otoniel, né? Que foi o goleiro do Vasco da Gama naquela época que o Closby surgiu também, o Nego surgiu no Vasco, o Closby foi para o Rio Branco e o Nego foi destaque no Vasco.
3: Pois é, e o Pix, para você colaborar aí com o Garoto Neto, é 6899601-8923. Colabore, deixe o garoto viajar e fazer sucesso.
2: Agora são 12 horas 41 minutos. Vamos virar a chave e vamos falar aqui de Série B do Campeonato Acreano, porque ontem tivemos dois jogos no estádio Tonicão. Atlético Acreano e Nauas, o primeiro jogo. E o Paulo Roberto, volta aí. Aí o Doriel está dando feedback aqui, ó. Joguei mesmo com todos eles, todos dois, está dizendo aqui o Doriel pelo Instagram. Então, Paulo Roberto, volta agora, não com essa matéria do garoto, mas sim com a matéria do Nauas.
0: Falar do Nauas, a estreia na segunda divisão do Acreanão 2026, o cacique foi devorado pelo Galo. 6-0. No primeiro tempo, o time de Cruzeiro do Sul, que só tem o nome de Cruzeiro do Sul, mas que é da capital, foi para o intervalo, perdendo por 2-0. Jogou boa parte do primeiro tempo e todo o segundo tempo com um jogador a mais no gramado. O zagueiro Daniel, aos 38 do primeiro tempo, resolveu soltar o braço de forma assintosa num jogador do Nauas e tomou cartão vermelho direto do árbitro José França. No segundo tempo, quem esperava uma reação do Nauas não saiu. E sim do Atlético, que marcou mais 4 vezes e venceu com facilidade. Depois do jogo, o goleiro do Nauas, Caio, que pertence ao Santa Cruz, conversou com a reportagem. Segundo ele, o time não imaginava que tomaria uma goleada na estreia.
4: A gente sabia que ia ser um jogo difícil, uma estreia difícil. A gente se preparou bastante durante a semana, mas ao decorrer do jogo ali, o time deu uma dormida, recaída, e foi o placar do jogo. Mas, independente disso, a gente vai manter a cabeça erguida. Próximo jogo é diferente.
5: Estavam vivendo um bom momento no jogo quando vocês tomaram o primeiro gol.
4: A gente tomou o primeiro gol por infelicidade lá da nossa zaga, mas é levantar a cabeça, treinar bastante para poder arrumar para o próximo jogo.
0: Outro que também conversou com a reportagem foi o atacante Ronan. Aliás, o Ronan é de Cruzeiro do Sul. Já jogou no Galvez, no Santa Cruz e agora volta a defender o Nauas. Segundo ele, o jogo era difícil, mas que 6 o placar, 6-0, foi demais.
4: Com certeza na estreia que a gente esperava, ninguém queria isso, mas a gente fez o... Acho que a gente fez o que estava dentro do nosso alcance, dentro das condições, mas isso não é desculpa nenhuma, a gente vai buscar melhorar para o próximo jogo, tentar fazer um resultado melhor, uma partida mais digna.
5: Quais foram os erros do Nauas que vocês têm que corrigir para o jogo futuro, que é o Plácido?
4: A partir do momento que a gente tomou ali o terceiro gol, começou a desandar, todo mundo queria resolver da sua maneira. Acho que a gente tem que melhorar isso aí, melhorar o nosso mental. Nosso time é formado por muito moleque novo, então isso é uma parte que tem que ser trabalhada, mas é isso.
5: Alguns que jogaram sub-20 sequer têm 20 anos, têm 17, 18. E aí jogar com uma categoria 4, 5 anos acima é complicado.
4: É difícil, mas é uma boa oportunidade pra gente ser visto. E é isso, é buscar melhorar.

0: jogou o sub-20, era o goleiro Caio, que joga no Santa, é do Santa Cruz. Os demais são reserva de luxo. E menino ali que não tem 19 anos. A competição sub-23. Muitos estão há 4 anos do nível da competição, abaixo do nível da competição. Você vai esperar o quê? O Náutico pode vencer o próximo compromisso? Pode. Mas é muito difícil, muito complicado. Participar por participar é o que o Náutico vem fazendo há muito tempo. E ontem eu ouvi lá que só está jogando por conta do apoio financeiro que vai ter, que tem. O aporte que o governo passa ao futebol, recentemente a prefeitura. São notícias do Cacique, Paulo Roberto, Sistema Público de Comunicação.
1: Às 12:45, vamos agora ao outro lado. O outro lado que é do Atlético Acreano, que chega aí, né, o Galo Carijó, que venceu por 6-0.
2: É, e está aí a caminho da primeira divisão. Vem ele, Alberto Casas, com a matéria do Galo.
1: Eu chego no lance esportivo para falar do Atlético Acreano, que estreou muito bem na Série B do Campeonato Acreano Profissional Sub-23.

0: e venceu ontem com tranquilidade a equipe do Nauas por 6-0. E é bom que se diga que aos 32 minutos do primeiro tempo, o Galo teve um zagueiro expulso. E com isso, não se intimidou e foi para cima da equipe do Nauas. Enquanto o Nauas teve pernas, ele segurou o Atlético. Mas depois o Atlético começou a deslanchar e marcou 6 vezes, saindo a primeira vitória do campeonato, já que o jogo foi de estreia entre Atlético Acreano e Nauas. O atacante Juan é um dos artilheiros, ou melhor, é o artilheiro da competição até o momento. Marcou 2 vezes, teve a oportunidade de fazer 3-4, mas artilheiro perde gols e marca. Ele marcou 2 vezes e ajudou o Atlético Acreano a conquistar a sua primeira vitória, Juan.
1: Sim, né? Primeiramente agradecer a Deus pelos 3 pontos, pelo desempenho da equipe dentro de campo. A gente sabe que a nossa equipe é bem treinada, bem qualificada, então o que impede nos treinamentos a gente faz dentro de campo. E a equipe está muito boa e a gente tem que agora colocar a cabeça no lugar e pensar no próximo jogo, que é contra o Mandirá.
0: Deu para perceber que o time está bem entrosado, mesmo quem vem do banco sabe o que tem que fazer, né?
1: Sim, os meninos são bem entrosados, já vem do sub-20, né? E veio alguns reforços que é do profissional para ajudar eles, que estão mais acima de que nós, assim, mais ou menos. Então, eu creio que a equipe está muito boa e vamos dar trabalho aí.
0: Como você disse, terça-feira a Arena da Floresta tem o Morcego pela frente.
1: Sim, é uma equipe que vem trabalhando bastante e a gente conhece que o Andirá sempre vem forte na segunda divisão e vem com um time bom. E eu creio que vai ser um jogo bem disputado, bem qualificado, e é isso.
0: Bom, tá aí o Juan falando dos 2 gols que marcou nessa partida e ajudou o Galo a conquistar os primeiros 3 pontos, já que o objetivo de todos no elenco é chegar a levar esse time à primeira divisão, aonde o Galo nunca deveria ter saído. Agora, com esse elenco formado, os jogadores estão conscientes daquilo que querem, que é levar o time à primeira divisão. Técnico Quinho Brito está ali com o pé quebrado, mas ele coordena todo o time, né? Tanto é que ontem ele fez as 5 substituições e o time não caiu de rendimento. Foi para cima do Nauas, que baixou a guarda, e o Atlético cresceu, mesmo com um homem a menos, como já frisei lá no primeiro off, né? O Atlético não se intimidou e partiu para cima. Quinho Brito, agora é pensar no próximo jogo, porque vem aí um clássico local, um clássico da capital, que é Atlético e Andirá.
1: É o bom elenco que foi montado, né? E fizemos uma boa estreia e trabalhar bem agora a semana para o próximo jogo.
0: Agora, pensar que vem pela frente aí o Andirá, que também está se qualificando.
1: É, com certeza. Os jogos vão ser agora cada vez mais difíceis, né? E as equipes passam a se conhecer também e aí começa a estudar seus adversários. Assim como nós vamos fazer, eles vão fazer também

0: a respeito da nossa equipe, né? E os jogos vão dificultando.
1: Agora, quem ganhar o primeiro turno já garantiu uma vaga na primeira divisão.
0: É o nosso principal objetivo, né? É o acesso e a gente vai em busca disso, como, né, respeitando as outras equipes que também têm o mesmo objetivo.
1: O que não deu para perceber no jogo de ontem lá no Florestão, que os jogadores que estão no banco estão saindo e estão fazendo a leitura do jogo.
0: Entra sob uma orientação, né? Há uma função a ser feita em campo e a gente sempre, quando faz as substituições, tem esse objetivo e eles têm que executar da melhor maneira possível com a qualidade deles, né, que é indiscutível.
1: Para não deixar o jogo cair, né?
0: Tem que manter um padrão, né? E os atletas que saíram tiveram motivo mais físico do que técnico, né? Estavam muito bem no jogo. E os que entraram mantiveram as duas partes também, tanto a parte tática quanto também a qualidade técnica, eles mantiveram no alto nível.
1: Tá aí o Quinho Brito falando a respeito do jogo, gostou do que viu, os jogadores assimilaram o que ele queria, o que ele passou nos treinamentos, não é só ele, mas tem uma comissão que trabalha ali no Galo, e o Galo se mostrou como um time que vem aí querendo realmente chegar à primeira divisão. São 4 clubes que estão disputando essa competição. É a Série B do Campeonato Acreano, onde tem o Atlético em primeiro lugar, vem o Andirá, que venceu ontem em segundo, Nauas e também o Plácido de Castro. Na próxima terça-feira, teremos no estádio Arena da Floresta, primeiro jogo entre Atlético e Andirá, os dois vencedores da noite de terça-feira, lá no estádio Tonicão. Próxima rodada será no estádio Arena da Floresta. Alberto Casas, para a Rede Pública de Comunicação. Às 16h45 tem Andirá e Atlético, e às 19h tem Plácido de Castro e Nauas, na próxima terça-feira, dia 18. Mas ontem tivemos também o Andirá enfrentando o Plácido de Castro, jogo que é o Plácido e o Nauas, né? Falei Plácido. Ontem tivemos aí o Andirá contra o Plácido de Castro, e o jogo foi eletrizante, só teve um gol nessa partida, já que a outra tivemos 6 e que o fogo gritou 6.
2: 6.
1: E aí, no segundo jogo que nós não transmitimos, né, o Andirá venceu o Plácido por 1-0. Paulo Henrique traz as novidades dessa partida aí do Morcego.
3: O destaque agora no lance esportivo, amigos ouvintes, é o segundo jogo da rodada de ontem no Tonicão, na abertura do Campeonato Estadual da Segunda Divisão. Andirá e Plácido de Castro realizaram um jogo equilibrado durante todos os 90 minutos e mais os acréscimos. O Andirá dominou o primeiro tempo, fez 1-0 aos 28 minutos com o João Felipe, numa jogada que o William fez o pivô, escorou com muita precisão, rolou, João Felipe acertou um belo chute para fazer 1-0. Na segunda etapa, Plácido de Castro foi melhor, mas não conseguiu empatar. E não conseguiu empatar graças ao goleiro colombiano Serna, que realizou pelo menos 3 grandes defesas, e quando não defendeu, para usar uma expressão do Paulo Roberto, tirou com o olho num cruzamento do Chaparral que o Aleph escorou e que se a bola vai...

0: Obrigado. É isso daí.
1: Essa próxima música que vamos tocar agora pra vocês, estamos ensaiando nada mais, nada menos que 4 anos e meio pra poder colocar nesse DVD aqui.
2: É um clássico.
1: É um clássico. E o problema é o grau de dificuldade que essa música tem. Ainda nenhum de nós aqui em cima do palco conseguiu decorar pelo grau de dificuldade que essa música tem. Então é o seguinte, nós vamos cantar uma vez, vocês vão prestar bastante atenção. E na sequência, quem aprender, canta com a gente, que vai ficar bem legal. Vamos ver como é que sai.

0: para atrairmos bastante energia positiva para esse momento do show, espantar e ressuscitar a alma dessa véia aqui. Todo mundo, vibrações positivas assim, por favor. Inclusive, quem não levantar a mão vai morrer amanhã, tá bom? Uou! Parou. Só vocês. Que coisa linda, minha gente. Palmas pra vocês. É. Tá todo mundo feliz, tá todo mundo dando risada, porque não estão no lugar da véia, né?
1: É. Mataram a coitada da véia, rapaz.
0: Vamos nós.

0: Esqueça.
1: Olha só. Se o cara não te ama mais, já não tá muito afim, tá meia boca, sai fora. Vai fazer o quê? Vai ficar nessa neurose aí, chorando, sofrendo. Oh, meu Deus. Não, não. Sai fora.

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0: É, eu acho que podia variar essa levada mais reta com essa que eu acho mais pra cima, sabe?
1: Essa do...
0: A reta, acho mais chãozão.
2: Cara, eu gosto da coisa de as levadas partirem dos violões, assim,
0: é,
2: sabe? De achar. Então, e esse desenho ter...
1: E se incorporar a esse desenho.
2: É.

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1: Olá, estamos chegando pontualmente 17 horas em todo o Acre. Muito boa tarde, eu sou Jonathan Costa e seja bem-vindo à Conexão Acre. A partir de agora, compartilhamos com você as notícias do Sistema Público de Comunicação do Acre no seu fim de tarde. Comigo, na bancada, jornalista Larissa Costa. Boa tarde, Larissa.
2: Boa tarde, Jonathan. Boa tarde, ouvintes. Durante uma hora, vamos deixar você muito bem informado com as principais notícias do nosso Acre, do Brasil e do mundo. Nós estamos ao vivo para todo o estado pelas rádios Aldeia FM e Difusora Acreana e também ao vivo para o planeta pelos sites aldeiafm.ac.gov.br e difusora.ac.gov.br. Temos ainda o nosso WhatsApp, que é 99203-2962. Repetindo, 99203-2962. Aguardamos sua mensagem.
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1: É informar com excelência a partir de agora aqui no Conexão Acre. Hoje é quarta-feira, 12 de agosto de 2026. E você confere nesta edição.
2: Sobe para mais de 250 o número de mortos em terremoto na Colômbia.
1: Em Brasília, Congresso instala comissões para maioridade penal e taxa das blusinhas.
2: Na saúde, o Sistema Único de Saúde, o SUS, incorpora novo teste para detectar câncer colorretal.
1: E INSS define doenças que permitem auxílio e aposentadoria sem carência.
2: Na educação, alunos do terceiro ano da Rede Pública de Cruzeiro do Sul participaram de mais uma edição do Pré-ENEM Legal.
1: Operação mira a rede ilegal de anabolizantes no Acre e em 8 estados.
2: Operação da Polícia Civil resulta da prisão de liderança do Comando Vermelho em bairro de Rio Branco.
1: SAMU já registra mais de 2.500 acidentes de trânsito ocorrido este ano de 2026.
2: Quase 3 mil selecionados no CNH Social têm até setembro para garantir a habilitação gratuita no Acre.
1: Eleições 2026. Justiça convoca partidos e emissoras do Acre para definir propaganda eleitoral no rádio e na televisão.
2: E os resultados da rodada dupla do Campeonato Acreano, segunda divisão.
1: Essas e outras informações você acompanha agora no Conexão Acre.
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1: Estamos às 17 horas e 3 minutos, agradecendo, como sempre, sua sintonia, sua companhia e, claro, também todos os dias a carona através do rádio do seu carro. Já quero falar para você que está nas imediações do terminal urbano da cidade, precisamente na Avenida Ceará, na nossa capital. Trânsito bastante intenso por esta região, tá bom? Como também na rua Rio de Janeiro, desde o cemitério São João Batista até a altura do bairro Floresta. Outro ponto que podemos estar destacando também é a rua Minas Gerais, trânsito já bastante intenso por aquela região. Outro ponto que podemos estar destacando também é, como sempre, claro, a Avenida Getúlio Vargas, nesse horário, trânsito sempre bastante intenso, principalmente nas proximidades do pronto-socorro da capital. E falando em pronto-socorro, temos o cruzamento da Avenida Getúlio Vargas e a Nações Unidas. Nações Unidas, trânsito já bastante intenso, principalmente ali nas imediações do sétimo BEC, tá bom? E outro ponto também que podemos estar destacando é a rua Isaura Parente. Olha, a rua Isaura Parente, aparentemente quase toda a sua extensão, bastante lenta neste momento. Olha, para você que está no trânsito, uma dica bastante importante: evite o uso de aparelhos eletrônicos. Da mesma forma que celulares e outros aparelhos devem ser evitados nos automóveis em movimento, os pedestres também precisam estar atentos ao seu redor e não à tela de um telefone. Principalmente ao atravessar uma rua, um sinal ou andar em calçadas em vias muito movimentadas. Uma outra dica é que fones de ouvido também devem ser evitados sempre que possível, levando em consideração que eles podem inibir sons de alerta como buzinas, tá bom? Pense nisso, 17 horas e 5 minutos.
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2: Seguimos o Conexão Acre para conferir a previsão do tempo para quinta-feira. No Alto e Baixo Acre e nos municípios de Sena Madureira, Manuel Urbano e Santa Rosa do Purus, a previsão para quinta-feira é de céu claro a parcialmente nublado, com possibilidade de chuva em áreas isoladas. Já no Vale do Juruá, a previsão para amanhã é de céu parcialmente nublado a nublado, com pancadas de chuva e trovoadas isoladas. Vamos conferir as temperaturas para amanhã. Na capital e municípios do Baixo Acre, a temperatura mínima deve ficar em torno de 22 graus, com máxima de 36 graus. No Alto Acre, nos municípios de Assis Brasil, Brasileia, Epitaciolândia e Chapuri, as temperaturas variam entre mínima de 21 e máxima de 36. Já na regional do Juruá, a temperatura mínima deve ficar em torno de 22, com máxima de 34 graus. Nos municípios de Tarauacá, Feijó e Jordão, as temperaturas variam entre mínima de 23 e máxima de 34 graus. E em Sena Madureira, Manuel Urbano e Santa Rosa do Purus, a temperatura mínima deve ficar em torno de 22 graus, com máxima de 35 graus.
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1: Olha, a gente inicia o Conexão Acre desta quarta-feira com notícia internacional. Sobe para mais de 250 o número de mortos em terremoto na Colômbia. Buscas por sobreviventes entram no terceiro dia. Vamos acompanhar na reportagem de Gabriel Corrêa.
5: Subiu para mais de 250 o número de mortos após o terremoto de magnitude 7,4 que atingiu a Colômbia no início da semana. As equipes de resgate entram no terceiro dia em busca de sobreviventes nos escombros das estruturas desabadas em diversas cidades no oeste do país. Eles trabalham junto com voluntários, com guindastes, escavadeiras e com as próprias mãos, procurando pessoas ainda presas nos escombros. Relatórios de diferentes locais somam até 254 mortos, segundo informações da agência Reuters. A cidade de Pereira, a 300 quilômetros da capital Bogotá, foi uma das mais afetadas. Por lá, 101 pessoas perderam a vida e mais de 240 foram resgatadas até a noite de terça-feira. Uma delas estava há mais de 30 horas soterrada. Em Cali, a terceira maior cidade do país, são pelo menos 95 mortos. Além das cidades mais populosas, muitas comunidades indígenas na região florestal de Choco ainda estão sem energia ou serviços básicos. Um site colaborativo registra mais de 4 mil desaparecidos, enquanto a Associação Colombiana de Cidades Capitais contabiliza cerca de 1.600 feridos. Após o forte terremoto de segunda-feira, o Serviço Geológico Colombiano já registrou centenas de tremores secundários. Um deles foi de até 4 pontos de magnitude, o que tem causado a apreensão. Da Rádio Nacional em São Luís, Gabriel Corrêa.
2: Estados Unidos resgatam doutrina Moreen para justificar ações na América Latina. Especialista brasileiro em geopolítica critica a tática americana. As informações com Gabriel Corrêa, da Rádio Nacional.
5: O Departamento de Estado norte-americano afirmou em uma publicação nesta terça-feira que o domínio dos Estados Unidos sobre o hemisfério ocidental nunca mais será questionado. A declaração recupera a chamada doutrina Monroe, que defendia a ideia da América para os americanos. A mensagem postada nas redes sociais justifica a doutrina sob o argumento de que as nações do continente não deveriam estar sujeitas a intervenções estrangeiras. Segundo a mensagem, no início a doutrina era, entre aspas, um escudo defensivo norte-americano, enquanto os Estados Unidos se expandiam sobre os territórios mexicanos do Oeste. A partir do final do século XIX, a doutrina foi redefinida, declarando os Estados Unidos soberanos no hemisfério. Nesse contexto, os Estados Unidos expulsaram os espanhóis de Cuba, tomaram Porto Rico e se tornaram uma potência dominante no Caribe. Já o presidente norte-americano Theodore Roosevelt, no início do século XX, transformou a doutrina em um mandato de intervenção sobre o continente latino-americano. Esse foi o caso do controle sobre o Canal do Panamá, da atuação sobre Cuba durante a crise dos mísseis na década de 60 e da oposição ao governo da Nicarágua nos anos 80. Desde que assumiu o poder, o também presidente norte-americano Donald Trump reafirmou a doutrina para justificar a ação militar que capturou o venezuelano Nicolás Maduro. A mensagem do Departamento de Estado finaliza declarando que o domínio norte-americano nunca mais será questionado. O professor de geopolítica da PUC Paraná, João Niegrai, considera que os Estados Unidos querem conter a influência da China, o que gera uma tensão direta com a defesa brasileira de uma ordem internacional multipolar e o respeito à soberania das nações latino-americanas, de que usar uma doutrina do século XIX para justificar intervenções militares hoje viola a justiça internacional moderna.
6: A existência de uma acusação criminal em outro país não cria, de forma alguma, autorização para forças estrangeiras ingressarem no território de um determinado Estado. E é exatamente aqui que a utilização contemporânea da doutrina Monroe se torna problemática. Então, transformar isso hoje em fundamento para intervenções significa colocar uma doutrina nacional do século XIX acima das regras multilaterais construídas no século XX.
5: O professor de geopolítica da PUC Paraná também vê contradição de Washington ao condenar a influência de outras potências enquanto reafirma a própria. O vídeo do Departamento de Estado dos Estados Unidos, inclusive, não cita as intervenções norte-americanas anteriores na América Latina que levaram os países da região a regimes ditatoriais ao longo do século passado.
6: Veja, os Estados Unidos querem impedir que a Rússia estabeleça uma esfera privilegiada de influência sobre os seus vizinhos, querem impedir que a China faça algo semelhante na Ásia, mas ao mesmo tempo retomam uma doutrina que eles acreditam que podem fazer isso nas Américas, né? E para o Brasil esse é um precedente muito delicado, porque o Brasil construiu boa parte da sua projeção internacional não sobre capacidade militar, mas sobre diplomacia, sobre negociação, sobre produção de consenso.
5: O secretário de Defesa Pete Hegseth tem citado a mesma doutrina Monroe em seus discursos para justificar a política militar do atual governo norte-americano. Na justificativa de orçamento para a defesa, apresentada ao Congresso norte-americano no mês de abril, o departamento cita a doutrina para conseguir recursos de alinhamento de atores da região aos interesses dos Estados Unidos, por meio da abertura de mercados e acesso a ativos para empresas e exportações de energia. Entre as prioridades, foi citada a extração e o processamento de terras raras e minerais críticos. Da Rádio Nacional em São Luís, Gabriel Correa.
1: Olha, vamos com notícias direto de Brasília. O Congresso instala comissões para maioridade penal e taxa das blusinhas. Vamos acompanhar com Priscila Mazenotti.
7: Quarta-feira de esforço concentrado no Congresso Nacional tem instalação de duas comissões sobre assuntos importantes: a taxação das blusinhas e a redução da maioridade penal. Falando primeiro da redução da maioridade penal, é a proposta de emenda à Constituição que reduz a maioridade civil e penal dos atuais 18 para 16 anos. É a PEC que já foi aprovada no primeiro semestre na Comissão de Constituição e Justiça da Câmara, depois de um longo embate, e agora vai para a comissão especial. As entidades, os deputados contrários e as organizações entendem que essa é uma cláusula pétrea, ou seja, faz parte daquele artigo da Constituição que não pode ser suprimido. Mas na votação, a Comissão de Constituição e Justiça entendeu que a proposta é constitucional e deu andamento ao texto. Foi aprovada em junho por 44 votos a 18. Agora, na comissão especial, o presidente será o deputado Aloysio Mendes, do Republicanos do Maranhão, que já disse que é favorável ao texto. O relator será o mesmo da PEC da Segurança Pública, o deputado Mendonça Filho, do PL de Pernambuco. A comissão que vai analisar a redução da maioridade penal tem 40 sessões para discutir esse assunto. São 10 sessões para apresentação de emendas. Mendonça Filho deve apresentar o plano de trabalho. E como a Câmara está em esforço concentrado, a previsão é que as discussões fiquem mesmo para novembro, depois das eleições. Já a comissão mista da MP das blusinhas, proposta que isenta de taxação de 20% as compras internacionais abaixo de $50, a instalação será nesta quarta-feira. As discussões, portanto,

0: Maria da Penha. Corte avalia medidas protetivas para vítimas fora do ambiente familiar. Reportagem de Renato Ribeiro, da Rádio Nacional.
1: O Supremo Tribunal Federal retoma nesta quarta-feira o julgamento que pode ampliar o alcance da Lei Maria da Penha. Os ministros discutem se a lei pode ser aplicada em casos de violência de gênero contra mulheres, mesmo quando não há vínculo familiar, doméstico ou afetivo com o agressor. A corte vai decidir se as medidas protetivas também alcançam vítimas desse tipo de crime em espaços públicos e profissionais. A decisão tomada nesse processo terá repercussão geral, ou seja, poderá ser aplicada a todos os casos semelhantes na justiça do país. O STF começou a julgar a matéria em maio deste ano, quando ouviu as partes interessadas. Agora o tema volta à pauta em um momento simbólico. A Lei Maria da Penha completou 20 anos de vigência na última sexta-feira. A corte analisa um recurso do Ministério Público de Minas Gerais contra uma decisão do Tribunal de Justiça do Estado. O TJ Mineiro negou medidas protetivas a uma mulher ameaçada por razões de gênero em ambiente comunitário, alegando que não havia relação doméstica ou afetiva entre as partes. Para o presidente do STF, relator do caso, ministro Edson Fachin, é preciso esclarecer o alcance dos instrumentos de proteção às mulheres, mesmo fora do contexto estritamente familiar. Da Rádio Nacional em Brasília, Renato Ribeiro.
2: Dados do IBGE mostram estabilidade no volume de serviços em junho. O IBGE divulgou dados da pesquisa mensal de serviços nesta quarta-feira. Solimar Luz.
3: O volume de serviços prestados no Brasil ficou estável em junho, conforme os dados da Pesquisa Mensal de Serviços, divulgados nesta quarta-feira pelo IBGE. Em maio, houve um recuo de 0,2% frente ao mês anterior. Apesar da estabilidade, quatro das cinco atividades

0: e ganho acumulado de 3% nos três últimos meses. Frente a junho de 2025, o volume de serviços teve alta de 2%, emplacando seu 27º resultado positivo consecutivo. No acumulado do primeiro semestre de 2026, o setor de serviços também mostra crescimento de 2%, impulsionado por comunicação e informação. Da Rádio Nacional, no Rio de Janeiro, Solimar Luz.
1: E plataformas digitais devem prestar contas sobre a proteção de crianças. Relatório de transparência tem que ser apresentado até dia 17 de setembro. As informações com Priscila Terezo, da Rádio Nacional.
2: Pouco menos de um mês. Este é o prazo que as plataformas digitais acessadas por crianças e adolescentes têm para publicar o primeiro relatório semestral de transparência. Até o dia 17 de setembro, os provedores de aplicações de internet direcionados a menores de idade, com mais de 1 milhão de usuários registrados, são obrigados a publicar esse documento conforme previsão do ECA, Estatuto da Criança e do Adolescente Digital. Segundo a legislação, o relatório de transparência deve trazer informações sobre os canais de denúncia e os sistemas e processos de apuração, a quantidade de notificações recebidas conforme a categoria e os encaminhamentos dados. Também precisa apresentar a quantidade de moderações de conteúdo ou de contas, as medidas adotadas para identificação de atos ilícitos

0: ilícitos e de contas infantis em redes sociais, os aprimoramentos técnicos para a proteção de dados e da privacidade de crianças e adolescentes e as medidas para garantir o consentimento parental. O documento deve detalhar ainda os métodos utilizados e apresentar os resultados das avaliações de impacto, da identificação e do gerenciamento de riscos à segurança e à saúde do público menor de idade. As plataformas precisam divulgar os documentos em seus sites, como uma prestação de contas à sociedade e ao poder público das medidas adotadas para a proteção dos menores de idade no ambiente digital. A ANPD, Agência Nacional de Proteção de Dados, que é a Autoridade Administrativa Autônoma de Proteção de Crianças e Adolescentes em Ambientes Digitais, esclarece que o primeiro relatório deve abranger o período de 1º de janeiro a 30 de junho deste ano. Já o segundo relatório deverá ter informações de 1º de julho a 31 de dezembro. Da Rádio Nacional no Rio de Janeiro, Priscila Terezo.
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2: Falamos de saúde às 17 horas e 21 minutos. Afinal, o Sistema Único de Saúde, o SUS, incorpora novo teste para detectar câncer colorretal. A reportagem de João Barbosa.
3: Um novo protocolo para detectar a ocorrência de câncer colorretal será incluída na tabela de procedimentos do SUS. É o FIT, sigla em inglês para definir o teste imunoquímico fecal, que analisa a presença de sangue oculto nas fezes de pacientes homens e mulheres com idades entre 50 e 75 anos. Mas é preciso atenção, pois o FIT só é indicado para investigar o quadro de pessoas assintomáticas, não sendo recomendado para outros grupos. Ele serve para identificar a presença de pequenas quantidades de sangue, invisíveis a olho nu, que podem indicar a presença de pólipos, lesões pré-cancerígenas ou câncer no intestino. Diferente dos antigos exames do gênero, o FIT usa anticorpos específicos para detectar o sangue, algo que aumenta sua precisão. Segundo o Ministério da Saúde, a sensibilidade do teste varia entre 85% e 92% para identificação de possíveis alterações. A testagem dispensa restrições alimentares prévias e pode ser feita a partir de uma única amostra. Entre as vantagens estão resultado rápido, custo mais barato e praticidade, já que não exige equipamentos automatizados complexos. Cada paciente receberá o kit para a coleta em casa. Após a coleta, o material deve ser levado para análise laboratorial e, caso houver a presença de sangue oculto, o paciente deverá realizar exames complementares. Com a inclusão do teste na rede SUS, estima-se que mais de 40 milhões de pessoas tenham acesso a esta forma de detecção precoce deste tipo de câncer, que, com exceção dos tumores de pele não melanoma, é o segundo mais recorrente no Brasil. Além disso, de acordo com o Instituto Nacional do Câncer, ainda estima-se a média de 53,8 mil novos casos a cada ano do triênio 2026-2028. Segundo o Ministério da Saúde, a colonoscopia ainda é a principal forma de avaliar o intestino, pois permite visualizar diretamente o cólon e o reto, além de retirar pólipos durante o procedimento, evitando que algumas lesões evoluam para o câncer. Sob supervisão de Ana Lúcia Caldas, da Rádio Nacional do Rio de Janeiro, João Barbosa.
4: E a gestação de alto risco dará direito a auxílio-doenças sem carência. A reportagem é de Gésio Passos.
5: A gestação de alto risco passou a integrar a lista de condições médicas que dão direito ao auxílio-doença do INSS sem carência. Esse tipo de gravidez foi incluído em julho no rol de 18 situações que permitem o auxílio sem que seja necessário pagar o mínimo de contribuições ao INSS previstas na legislação. O benefício por incapacidade temporária ou permanente sem essa carência é possível para as seguintes doenças: tuberculose ativa, hanseníase, transtorno mental grave, neoplasia maligna ou câncer, cegueira, paralisia irreversível e incapacitante, cardiopatia grave, doença de Parkinson, espondilite anquilossante, nefropatia grave, estado avançado da doença de Paget ou osteite deformante, síndrome da deficiência imunológica adquirida, AIDS, contaminação por radiação, hepatopatia grave, esclerose múltipla, acidente vascular encefálico agudo, abdômen agudo cirúrgico e agora a gestação de alto risco. O INSS ressalta que essas condições médicas são enquadradas como isentas de carência somente quando apresentarem evolução aguda e atenderem critérios específicos de gravidade. Assim, o segurado precisa apresentar documentação que comprove a incapacidade. Para solicitar o auxílio, basta buscar por benefício por incapacidade pelo aplicativo Meu INSS no site meu.inss.gov.br ou pelo número de telefone 135. Da Rádio Nacional em Brasília, Gésio Passos.
2: Falando ainda em auxílio, o INSS define doenças que permitem auxílio e aposentadoria sem carência. A reportagem é de J. Menezes.
6: Atualmente, 18 condições de saúde dão direito ao auxílio por incapacidade temporária, conhecido popularmente como auxílio-doença. É aposentadoria por incapacidade permanente, a antiga aposentadoria por invalidez, sem que seja necessário pagar o mínimo de contribuições previstas à Previdência. A lista foi ampliada por meio de portaria publicada em julho deste ano, quando a gestação de alto risco passou a integrar as condições que isentam de carência a concessão de benefícios por incapacidade. São elas: tuberculose ativa, hanseníase, transtorno mental grave com comprometimento psicológico que impede a pessoa de exercer as atividades do dia a dia, neoplasia maligna, cegueira, paralisia irreversível e incapacitante, cardiopatia grave, doença de Parkinson, espondilite anquilosante, nefropatia grave e AIDS. Contaminação por radiação com base em conclusão da medicina. Hepatopatia grave, esclerose múltipla, acidente vascular encefálico agudo e gestação de alto risco. O INSS ressalta que todas as 18 doenças e afecções listadas somente são enquadradas com isentas de carência quando apresentarem quadro de evolução, critérios específicos de gravidade. Portanto, é preciso que a documentação a ser apresentada comprove a incapacidade para fins da aplicação. O Instituto define quadro clínico de evolução aguda, doença ou afecção de instalação súbita, incluindo-se os episódios agudos de doenças crônicas. Critério de gravidade e risco iminente de morte ou de perda de função de órgão, o sistema que requer cuidado de natureza clínica ou cirúrgica, podendo apresentar estabilidade das funções vitais e necessidade de substituição artificial de funções. Para o Sistema Público de Comunicação, J. Menezes.
4: Vamos para um breve intervalo e a seguir, alunos do terceiro ano da Rede Pública de Cruzeiro do Sul participam de mais uma edição do Pré-ENEM Legal.
2: E ainda a Operação Mira Rede Ilegal de Anabolizantes no Acre e em 8 estados brasileiros. Voltamos já.
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0: No bloco do Conexão Acre, a gente começa falando sobre educação. Alunos do terceiro ano da rede pública de Cruzeiro do Sul participaram de mais uma edição do Pré-ENEM Legal, projeto da Secretaria de Educação do Acre, que leva aulas e orientações para estudantes de todo o estado. A reportagem é de Gledson Albano.
1: A programação reuniu estudantes da rede pública de ensino em Cruzeiro do Sul. Segundo Berto Miranda, chefe da divisão do Pré-ENEM, durante o encontro, professores trabalharam conteúdos de linguagens, ciências humanas, ciências da natureza e matemática, com foco nos assuntos mais cobrados no Enem.
2: Todos os componentes muito bem abordados e com aqueles conteúdos que mais caem. Como é que a gente sabe que são os conteúdos que mais caem? A gente trabalha com a matriz do Enem. Então, na matriz do Enem, é o edital exatamente do Enem, é o que diz que vai cair. Então, a gente foca nossas aulas nessa parte, trazendo questões, macetes de resolução, várias dicas para eles. E esse ano a gente tem uma novidade bem interessante, a gente está em agosto, apesar de já estar em agosto, o Enem ainda está com o portal do INEP aberto, tá? Na página do participante, para aquele aluno da terceira série da rede pública que ainda não confirmou sua inscrição, ele ainda pode confirmar.
1: A equipe do Pré-ENEM Legal saiu de Rio Branco e já percorreu 18 municípios. Em Cruzeiro do Sul, a programação segue por 2 dias e também recebe estudantes da zona rural e de cidades vizinhas.
3: É muito importante a gente ter esses momentos, né, com profissionais, porque a gente vai adquirir mais conhecimento. É claro que na escola a gente tem um acompanhamento muito bom, mas com profissionais vindo de fora, é melhor ainda para a gente desenvolver uma melhoria no nosso conhecimento. Principalmente na questão da redação, né? Muitas pessoas têm dificuldade, eu sou uma delas, mas com dicas a gente pode estar nessa melhoria.
1: Além das atividades presenciais, os estudantes também podem acompanhar videoaulas e conteúdos pela internet e pela televisão. O projeto busca ampliar o acesso à preparação para o Enem, inclusive para quem mora em comunidades rurais.
4: A minha expectativa está muito boa, eu estou meio ansioso e com certeza eu tenho fé que eu vou passar.
5: Muito boa, inclusive tem coisas que eu não sabia, que não passaram, estão passando agora, então eu pretendo até passar para a faculdade, fazer, ou se não, até fazer outra coisa com o Enem mesmo.
1: Em Cruzeiro do Sul, a equipe permanece por 2 dias com os estudantes. A programação também inclui participação de alunos de Rodrigues Alves, Mâncio Lima e da Zona Rural.
2: Os alunos da Zona Rural, nós temos as aulas que ficam gravadas, que muitos professores usam também, mas também quando a gente está no interior, os alunos vêm. Aqui em Cruzeiro do Sul, por exemplo, amanhã nós vamos receber os alunos da Zona Rural aqui, assim como Rodrigues Alves, Mâncio Lima, a gente também vai recebê-los em loco. Mas, é claro, o aluno da Zona Rural, ele tem acesso, o professor, ele pode baixar nossas aulas, nossa mídia, e usar ela offline ou online mesmo na própria escola.
1: De Cruzeiro do Sul, Gledson Albano, para o Sistema Público de Comunicação do Acre.
6: Utilidade Pública, o Serviço Nacional de Aprendizagem Industrial, SENAI, oferece cursos profissionalizantes na área de panificação. Gladys Miriam com os detalhes.
7: A qualificação profissional é uma das apostas para quem busca novas oportunidades de trabalho ou quer aperfeiçoar os conhecimentos na área de alimentação. Em Sena Madureira, o SENAI está oferecendo 4 cursos voltados à panificação e à manipulação de alimentos, com vagas destinadas tanto a profissionais do setor quanto à comunidade. A coordenadora administrativa do SENAI, Zigomar Tomás, destaca que os cursos serão realizados em parcerias com outras instituições e buscam ampliar o acesso à qualificação profissional.
8: 4 cursos importantes, né, para a área da panificação, bem como vejo em parceria com o Sindicato de Panificação de Rio Branco, junto com o sindicato patronal e associação comercial de Sena, onde a gente trouxe aqui em primeira mão boas práticas de manipulação de alimentos, né, que acontecerá dia 17, das 13h30 às 22 horas, pães e massas especiais. Né, uma carga horária aí de 40 horas, 2 semanas, que iniciará no dia 18. E do dia 18 ao dia 28, temos também salgadeiro, pizzaiolo. E a nossa área de inscrição, o nosso local de inscrição, vai ficar na Associação Comercial e Empresarial aqui de Sena, na Rua Maranhão, no anexo do Posto Equador. que vocês possam estar fazendo.

0: fazendo suas inscrições. A gente vai estar lá hoje até quinta-feira de tardezinha. A gente vai estar nesse local recebendo a comunidade e as pessoas das áreas das panificações.
1: Reforçando que as inscrições estão abertas e acontecem até o dia 14 de agosto na Associação Comercial e Empresarial de Sena Madureira. E um dos destaques, a inscrição é gratuita. Para se inscrever, é necessário apresentar cópias do RG, CPF, comprovante de endereço e também de escolaridade. Da Central de Jornalismo, com as informações, Gladys Miriam, para o Sistema Público de Comunicação.
2: E o IEPTEC, por meio da Usina de Arte, abre 25 vagas para o público de Rio Branco no curso livre de iniciação à linguagem teatral. E as inscrições para o curso de agente cultural também seguem abertas. As informações com Lígia Gomes.
3: As convocações foram publicadas no Diário Oficial do Acre desta quarta-feira, dia 12, e compreendem aos editais 01, 02 e 03 de 2025. Os profissionais atuarão com mediação em sala de aula ou supervisão diária em centros da rede EPTEC. Os bolsistas têm até sexta-feira, dia 14, no horário das 8 ao meio-dia, para apresentarem as cópias e originais dos documentos especificados no edital e assinar o termo de compromisso. Convocados de Rio Branco devem comparecer à unidade central do IEPTEC, na rua Riachuelo, 138, José Augusto. Já os aprovados de Mâncio Lima devem procurar o Ceflora na rua Paraná, 865, Avenida 25 de Agosto, Cruzeiro do Sul. Lígia Gomes, do IEPTEC, para o Sistema Público de Comunicação do Acre.
4: Segurança.

0: Estamos às 17 horas e 39 minutos, falando agora de segurança pública. Olha, Operação Mira, rede ilegal de anabolizantes no Acre e em 8 estados. A investigação aponta suposta fabricação clandestina com insumos vindos da China, Índia e Paraguai. A gente confere na reportagem de Dejanay Oliveira.
1: O Acre é um dos alvos.

0: incluir anabolizantes e produtos proibidos em diversas regiões do país. A Operação Narciso, conduzida pela Divisão de Defesa do Consumidor, cumpre ordens judiciais em solo acriano, no DF e em outros 7 estados, além de monitorar rotas de abastecimento ligadas ao Paraguai. A Justiça autorizou, ao todo, 43 mandados de prisão preventiva e temporária e 64 ordens de busca e apreensão. A decisão judicial determinou ainda o bloqueio e o sequestro de 32 milhões em ativos financeiros, além da quebra de sigilo bancário de 58 investigados. As ações da polícia alcançam o Acre, Santa Catarina, São Paulo, Goiás, Rio Grande do Norte, Paraíba, Minas Gerais e o DF. Durante as diligências, nas primeiras horas do dia, mais de 20 estabelecimentos foram lacrados, 10 veículos de luxo apreendidos e mais de 30 páginas e canais de vendas mantidos na internet foram retirados do ar por determinação da Justiça. As apurações apontam que os alvos produziam substâncias em residências e depósitos improvisados, sem qualquer fiscalização sanitária, utilizando insumos trazidos da China, da Índia e do Paraguai. O grupo realizava a manipulação do material sem controle de qualidade e comercializava produtos que continham substâncias ocultas não declaradas nos rótulos das embalagens, para expandir a distribuição pelo país, alcançando consumidores no Acre e em outras unidades da federação. O esquema contava com a participação de profissionais da área e influenciadores digitais na divulgação das marcas. O grupo também utilizava empresas de fachada, contas de terceiros e plataformas de apostas online para lavar os valores obtidos com o comércio ilícito. Dejanália Oliveira, Sistema Público de Comunicação.
1: E em Rio Branco, o chefe do Comando Vermelho que atuava no Papuco é preso. As informações com Marcelo Torres.
2: A Polícia Civil prendeu na última terça-feira, dia 11, em Rio Branco, um homem apontado como liderança de um grupo criminoso na região do Papuco. A ação foi coordenada pela Delegacia de Repressão ao Narcotráfico, a DENARC, com o apoio da Delegacia de Homicídios e Proteção à Pessoa, a DHPP. Durante o cumprimento do mandado de busca e apreensão, os policiais apreenderam drogas e prenderam dois suspeitos, entre eles o principal alvo da ação, investigado por coordenar o tráfico de entorpecente e outros crimes na comunidade. Segundo as investigações, o suspeito continuava atuando no comércio de drogas, mesmo após ter tido a prisão preventiva decretada pela Justiça. A ordem de prisão é fruto de um trabalho conjunto entre GAECO, DRACO e DENARC, no âmbito da Operação Casa Maior. Vale ressaltar que o investigado já possui condenação anterior por integrar organização criminosa. O caso agora segue sob responsabilidade do Poder Judiciário. As investigações da Polícia Civil continuam. Da Polícia Civil do Acre, Marcelo Torres, para o Sistema Público de Comunicação.
3: Incêndio criminoso destrói ônibus, carro e moto durante madrugada em Assis, Brasil. A reportagem de Ronaldo Duarte.
4: Um jovem de 18 anos, identificado como Valcírio de Oliveira, foi preso na madrugada de terça-feira em Assis, Brasil, no interior do Acre, suspeito de provocar uma sequência de incêndios que deixou veículos destruídos e assustou os moradores. Segundo informações preliminares, os ataques ocorreram em menos de 2 horas. O suspeito teria usado gasolina para incendiar uma motocicleta e um carro estacionado em uma residência no bairro Cascata. Depois, teria

0: Transacriana, avaliado em cerca de R$ 2 milhões, e ficou completamente destruído. A Polícia Militar localizou o jovem por volta das 2h40, enquanto ele empurrava uma bicicleta cargueira no centro da cidade. Durante a abordagem, segundo os relatos, ele teria confessado os incêndios. O caso deve ser investigado pelas autoridades. Ronaldo Duarte, para o Sistema Público de Comunicação.
1: Itarauacá passa a contar com uma nova estrutura para organizar e fiscalizar o trânsito no município. A reportagem de Raimundo Ascioli.
2: O município criou, né, o Departamento Municipal de Trânsito e estabeleceu novas regras de rotas específicas e restrições para a circulação de veículos pesados na área urbana. O departamento foi criado pela Lei Municipal 1218, de 8 de julho de 2026, como órgão executivo do município vinculado à Secretaria Municipal de Obras. O departamento terá atribuições relacionadas ao planejamento, organização, fiscalização e controle de trânsito. Outra mudança importante envolve caminhões e demais veículos de carga. O município regulamentou a zona urbana de restrição, estabelecendo trajetos específicos para os veículos. O principal acesso será a Avenida Avelino Leal, na rotatória da rodoviária, bairro da Copacabana, seguindo por vias determinadas pelo mapa oficial. A saída da área urbana deverá ocorrer pela rua Doutor Sansão Gomes, seguindo pela rua Capitão Hipólito até a BR-364. Também haverá restrições nos horários de maior movimento. Os veículos abrangidos pelas novas regras não poderão ingressar ou circular na área urbana das 6 às 8 da manhã, das 11 até às 14 horas e das 17 até às 19 horas, horário de maior movimento, entrada, saída de alunos, trabalhadores voltando para suas casas, enfim. Depois das operações da operação de carga,

0: segurança de motoristas, motociclistas, ciclistas e os pedestres do município. São informações da Aracá, Raimundo Ascioli para o Sistema Público.
1: Você confere no próximo bloco. Quase 3 mil selecionados do CNH Social têm até setembro para garantir a habilitação gratuita no Acre.
2: E a gente confere os resultados da primeira rodada do estadual de futebol masculino da segunda divisão. Voltamos já.
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5: E já estamos de volta com o último bloco do Conexão Acre. E o Serviço de Atendimento Móvel de Urgência, o SAMU, já registrou mais de 2.500 acidentes de trânsito ocorrido este ano de 2026. As informações com Ivan de Carvalho.
6: Contabilizado desde o início deste ano, já foram mais de 2.730 vítimas de trânsito envolvendo motociclista, veículos de pequeno porte e motociclistas. Foram 17 óbitos registrados, além de vítimas que foram para o pronto-socorro com situações de traumas. O médico socorrista da central do SAMU, Luiz Alberto Fausto, detalha as ocorrências registradas e atendidas pelo SAMU.
7: O que a gente tem percebido é o aumento desses números de casos de acidentes envolvendo motocicletas, né? Principalmente a imprudência no trânsito, né? Infelizmente, motociclistas embriagados, condutores de carros também embriagados, e esses casos têm se elevado bastante no nosso estado. Nós temos uns dados coletados aí do dia 1º de janeiro até 31 de julho, sendo que foram 2.773 casos, né? Envolvendo acidentes motocicleta envolvida, e desses casos nós tivemos 17 óbitos ainda no local do acidente, fora aqueles pacientes que têm um óbito ainda dentro do hospital e aquelas internações prolongadas devido ao traumatismo crânioencefálico grave, com sequelas neurológicas graves que demandam muito tempo de internação.
6: Todo cuidado deve ser tomado. A imprudência é um dos fatores principais registrados por aqueles que conduzem suas motocicletas e veículo, já que foi comprovado que a utilização de bebida alcoólica tem sido um dos principais motivos. O médico faz o alerta e deixa a sua dica para os cuidados que devem ser tomados para as pessoas que trafegam no dia a dia no trânsito da nossa capital e no estado do Acre. Para o Sistema Público de Comunicação, Ivan de Carvalho.
8: Olha, a Justiça convoca partidos e emissoras do Acre para definir propaganda eleitoral no rádio e na televisão. Quem traz os detalhes é Dejanay Oliveira.
9: O Tribunal Regional Eleitoral do Acre, o TRE Acre, marcou para a próxima terça-feira, dia 18, uma audiência pública que vai reunir representantes de partidos políticos e emissoras de rádio e televisão para definir como será distribuído o espaço da propaganda eleitoral gratuita nas eleições gerais de 2026. O edital foi assinado eletronicamente pela juíza Isabelle Sacramento Torturella e publicado no Diário Oficial

0: A audiência está marcada para as 9 horas da manhã, no plenário do TRE Acre, aqui em Rio Branco. De acordo com o documento, foram chamados representantes das emissoras de rádio e televisão que alcançam todo o estado do Acre, além de representantes dos partidos, federações e coligações que registraram candidatos para as eleições deste ano. Na reunião, será elaborado o chamado plano de mídia, que organiza a distribuição do tempo da propaganda eleitoral gratuita no rádio e na televisão entre os candidatos e partidos que participarão da disputa. A definição é importante porque estabelece como os espaços destinados à propaganda serão organizados durante o período eleitoral. O tempo de cada candidatura segue critérios previstos na legislação eleitoral. Para participar da audiência, os representantes deverão apresentar documento oficial de identificação e, quando necessário, um documento que comprove que estão autorizados a representar a emissora ou o partido. A reunião será realizada na sede do TRE Acre, localizada na Alameda Ministro Miguel Ferrante, número 224, no bairro Portal da Amazônia, aqui em Rio Branco. Dejanário Oliveira, Sistema Público de Comunicação.
1: E quase 3 mil selecionados no CNH Social têm até setembro para garantir a habilitação gratuita no Acre. A reportagem de Jefferson Dourado.
2: Quem se inscreveu no programa CNH Social nas modalidades urbana e estudantil já pode conferir se foi contemplado. O Departamento Estadual de Trânsito, DETRAN, publicou no Diário Oficial do Estado, nesta quarta-feira, a lista de 1.938 selecionados no grupo urbano e 992 no estudantil. Para não perder a oportunidade de tirar ou mudar a carteira de motorista de graça, os convocados precisam ficar atentos ao prazo. A entrega da documentação exigida no edital e a efetivação da matrícula devem ser feitas até o dia 10 de setembro. Na capital, Rio Branco, o atendimento presencial ocorre na sede do DETRAN, que fica na estrada Dias Martins, número 894, no bairro Jardim Primavera, das 7 horas da manhã às 2 horas da tarde. Quem mora no interior pode procurar uma das 16 unidades do órgão. Já para os candidatos de municípios onde não há atendimento presencial do DETRAN, a documentação pode ser enviada por e-mail para o endereço detrancnhsocial@gmail.com. Esta é a segunda grande chamada do programa em 2026. Em julho, o órgão já havia convocado 1.820 pessoas da modalidade rural, somando o esforço para preencher as 5 mil vagas oferecidas este ano em todo o estado. O projeto contempla processos de primeira habilitação, adição e mudança de categoria, com cotas reservadas para pessoas com deficiência e uma novidade nesta edição: 250 vagas voltadas exclusivamente para mulheres vítimas de violência. A iniciativa deve alcançar a marca de mais de 22 mil condutores beneficiados até o fim deste ano. Jefferson Dourado para o Sistema Público de Comunicação.
3: Olha, o governo já definiu datas para recessos de fim de ano para servidores públicos. J. Menezes.
4: O Ministério da Gestão e da Inovação em Serviços Públicos definiu as datas para o recesso de Natal e Ano Novo. Os períodos serão de 21 a 25 de dezembro de 2026 e de 28 de dezembro de 2026 a 1º de janeiro de 2027, respectivamente. De acordo com a portaria SRT 6.342, o benefício alcança servidores públicos, empregados públicos, contratados temporários, estagiários que atuam em órgãos da administração pública federal. As entidades deverão organizar escalas e os períodos serão de 21 a 25 de dezembro, de 28 de dezembro de 26 a 1º de janeiro de 27, respectivamente. De acordo com a portaria, o benefício alcança servidores públicos, empregados públicos, contratados, temporários e estagiários que atuam em órgãos da administração pública federal. As unidades deverão organizar escalas de revezamento entre os dois períodos de recesso, de forma a garantir a continuidade dos serviços considerados essenciais, especialmente aqueles voltados ao atendimento ao público. A norma prevê que as horas não trabalhadas durante o recesso deverão ser compensadas entre 1º de outubro de 2026 e 31 de maio de 2027. Para os trabalhadores que atuam presencialmente e não participam do programa de gestão, o desempenho a compensação ocorrerá por meio de antecipação ou postergação da jornada diária do trabalho, respeitando o horário de funcionamento do órgão. Já os participantes do Programa de Gestão e Desempenho, o PGD, tanto na modalidade presencial quanto em teletrabalho,

0: O limite será de uma hora diária. Segundo o texto, quem não compensar integralmente as horas usufruídas durante o recesso até o prazo definido, sofrerá desconto proporcional na remuneração correspondente ao período pendente. Os profissionais que optarem por não aderirem ao recesso deverão manter normalmente sua jornada de trabalho. Para o Sistema Público de Comunicação, J. Menezes, com informações do PGD, via Agência Brasil.
1: Esportes.
2: E começou o Campeonato Acreano de Futebol Masculino da 2ª Divisão. Alberto Casas traz as informações sobre os resultados da rodada dupla que abriu a competição.
3: Muito boa tarde, Jonathan. Boa tarde, Larissa. Boa tarde a você, ouvinte do Conexão Acre, chegando com as notícias do futebol acreano, porque ontem começou para valer o Campeonato Acreano de Futebol Profissional Série B, Sub-23. Primeiro jogo, Atlético Acreano e Nauas mediram forças no estádio Tonicão. Enquanto Nauas tinha preparo físico, segurou o Atlético Acreano. E olha que aos 32 minutos do primeiro tempo, o Galo teve um jogador expulso, mas mesmo assim manteve a pegada e foi para cima do Nauas. Time que veio aí com jogadores sub-18, sub-20, poucos jogadores sub-23. E o Galo tem um time formado, um time que é a base do Independência, que foi campeão sub-20. Marcou 2-0 no primeiro tempo, no segundo deslanchou no placar e foi 6-0 para o Atlético Acreano com um jogador a menos. Atacante Juan é o atual artilheiro do campeonato. Na primeira partida marcou 2 vezes. No segundo jogo se enfrentaram Andirá e Plácido de Castro. Pedro Balu pelo Plácido mandando na equipe e Marcelo Braz é o comandante da equipe do Andirá. O Andirá fez 1-0 no segundo tempo e segurou a pressão da equipe do Plácido de Castro e terminou o jogo com a vitória de 1-0. Com isso, Atlético e Andirá estão na primeira colocação com 3 pontos, mas em saldo de gols, o Galo assume a liderança. Próxima partida, ou melhor, próxima rodada, será no estádio Arena da Floresta, terça-feira, dia 18, envolvendo às 16h45, Andirá e Atlético Acreano, choque das equipes que foram vencedoras nessa primeira partida. E na sequência, tem Plácido de Castro e Nauas. Andirá e Atlético jogam pela liderança. Quem vencer, praticamente, garante o turno e, consequentemente, uma vaga para a Série A de 2027. É campeonato de tiro curto. Somente 4

0: do primeiro turno garante vaga já na Série A de 2027. Alberto Casas, para a Rede Pública de Comunicação.
1: E assim nós encerramos o Conexão Acre desta quarta-feira, agradecendo, como sempre, sua sintonia e audiência. Obrigado, Larissa Costa.
2: Obrigado, Jonathan. Uma boa noite para você e a todos que nos dão carona. Nós estamos de volta amanhã às 17 horas.
1: Até lá.
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